0: Você ouviu abrindo o bloco Forgotten Boys com Favorite Game, The Boys Riviera Guest com Cowboy, The Boys Pinheads com Slow Motion, The Boys Garage Fuzz com After the Rain, The Boys Black Dragon Chugs, banda lá de Goiânia, cara, com My Favorite Way. Fechou, my friends? Pois bem, como diria Bugs Bunny, that's all, folks. Ou como diria nosso brasileiro do Pernalonga. Por isso é só, pessoal. Valeu, galera. Muito obrigado aí, meu. 8 anos do ar, alegria gigante mesmo, gigante mesmo. Muito obrigado de coração. Semana que vem estaremos de volta com mais um programa inédito. Quinta-feira, 20 horas, 8 da noite. Valeu, valeu, valeu. Semana que vem estamos aqui de novo e muito obrigado, viu, gente? 8 anos com índices muito legais de audiência. Vocês são demais. TKS total, total, total. Excelente final de semana pra todo mundo e até a próxima. Valeu!
1: Mundo Livre apresentou Indie Storm.
2: Cílio, espinade contínua, feita pelo IBGE, mostrou que no segundo trimestre deste ano eram quase 6 milhões de desocupados no país, 700 mil a menos que no primeiro trimestre. Queda no número de desocupados, aumento na quantidade de ocupados. São mais de 103 milhões de brasileiros com uma ocupação, um crescimento de 1% em relação ao trimestre anterior. Já o rendimento médio real dos trabalhadores ficou em R$ 3.738, um crescimento de 2,8% em relação ao mesmo período do ano passado. Luana Karen, para a Voz do Brasil.
3: Parte dos recursos das casas de apostas online, as bets, será destinada ao fundo de aparelhamento e operacionalização das atividades FIM da Polícia Federal.
4: Criado em 1997, o FUNAPOL se destina a financiar gastos com operações e aparelhamento da PF, como armas e veículos.
5: Agora é lei. Parte da arrecadação com as apostas de cota fixa, as conhecidas bets, vai reforçar o caixa da Polícia Federal. O dinheiro vai para o FUNAPOL, o Fundo para Aparelhamento e Operacionalização das Atividades FIM da PF. O fundo foi criado em 1997 para financiar a infraestrutura, os custos de operações e a modernização de equipamentos da Polícia Federal, como veículos e armas. A nova lei autoriza ainda a destinação de recursos do FUNAPOL para o custeio da saúde dos servidores da Polícia Federal. O texto da lei nasceu de uma medida provisória enviada pelo governo federal, que foi alterada e aprovada pelo Congresso Nacional. O repasse da arrecadação das bets vai ocorrer de forma gradual. 1% em 2026, 2% em 2027 e 3% a partir de 2028. Além disso, a lei autoriza o governo federal a repassar até R$ 200 milhões ao FUNAPOL ainda este ano, usando recursos livres do Tesouro Nacional. Além da fatia vinda das bets, o fundo conta com outros recursos para cobrir os seus custos globais. Transferências voluntárias de entes federativos ou de organismos internacionais e doações de pessoas físicas ou jurídicas, nacionais ou estrangeiras. Luciana Colares de Holanda, para a Voz do Brasil.
3: O Conselho Nacional de Política Energética aprovou novas regras para a comercialização do gás natural no Brasil.
4: Com isso, fica permitida a venda direta do gás natural pertencente à União por meio de leilões.
3: Os detalhes você vai ouvir agora na matéria de Márcia Fernandes.
6: Com as novas regras para a comercialização do gás natural no Brasil, fica permitido que a União leiloe o gás e, assim, outras empresas explorem, vendam e distribuam o produto. O gás extraído do pré-sal e que pertence à União poderá ser comercializado pela Empresa Brasileira de Administração de Petróleo e Gás Natural. Para isso, estão previstos dois leilões, um deles ainda para este ano, como apontou o ministro de Minas e Energia, Alexandre Silveira.
7: Vai sim, nos leilões de curto prazo que são abertos, servir as térmicas do setor elétrico, e os leilões de longo prazo ficaram destinados à indústria de base nacional, que é a indústria da cerâmica, a indústria do vidro, vai ser o primeiro e fundamental passo para que as nossas infraestruturas sejam melhor utilizadas a favor do Brasil.
6: O gás natural pode ser usado como fonte de energia em casas, comércio e indústrias. Com a mudança, ficará permitida a venda direta do gás natural da União ao mercado, com prioridade à indústria de base, inclusive nos setores químico e siderúrgico. Reportagem Márcia Fernandes.
4: O que pode influenciar na próxima safra brasileira? Clima, custos de produção, mercado internacional e mudanças nos hábitos de consumo estão entre os fatores que entram no radar do setor.
3: Em Brasília, um encontro reuniu especialistas e representantes do agronegócio para discutir os cenários para a safra 2026-2027.
1: Antes da próxima safra chegar ao campo, uma série de variáveis já começa a ser observada. O comportamento do clima, a oferta de fertilizantes, as condições do mercado internacional e até o que o consumidor quer colocar no prato podem interferir nas decisões de quem produz. Em um cenário de mudanças no comércio global, especialistas também acompanham fatores que podem influenciar o fluxo internacional de alimentos. Um espaço fundamental para o agronegócio brasileiro, destaca o ministro da Agricultura e Pecuária, André de Paula.
8: Nós somos importantes do ponto de vista econômico, 38 milhões de brasileiros trabalham com o agro, mas nós temos um papel de enorme relevância do ponto de vista social também.
1: O Outlook Agro Brasil reúne em Brasília representantes do setor público, da iniciativa privada e especialistas para analisar diferentes cenários para o ciclo 2026-2027. A programação inclui debates sobre logística, abastecimento de insumos e gestão dos riscos climáticos. Também entram na discussão os fertilizantes, que têm impacto direto nos custos de produção, as transformações no consumo de alimentos e os desafios do cenário internacional para o setor, explica Laudemir Miller, presidente da Apex Brasil.
9: O aumento de tarifa não ajuda na previsibilidade, inclusive aumenta a incerteza. E o Brasil se coloca justamente num caminho diferente. O Brasil se coloca como um parceiro estável, como um parceiro que negocia.
1: No fim, a discussão volta para quem está no campo. Representantes de setores como proteínas animais, carnes, óleos vegetais, algodão, etanol de milho, cafés especiais e frutas apresentam as expectativas para o comércio internacional. As análises também buscam apoiar o planejamento de produtores, cooperativas e empresas para a próxima safra. A representante do setor privado, Tânia Regina Zanella, diretora executiva da Organização das Cooperativas Brasileiras, defende que todos os segmentos precisam estar unidos na busca de soluções para os desafios do setor.
10: Mas os desafios não são só os de hoje, e sim daqui a 5, 10 anos, como que a gente está pensando e preparando para esse futuro? Qual o norte de gestão de risco para o campo? Qual será a política de diversificação de mercados aí, todos os nossos embaixadores que estão presentes, parceiros do setor produtivo agro aqui no nosso país, para garantir que tenhamos sempre, cada vez mais, as portas abertas.
1: Mais do que antecipar números, o evento propõe um exercício de entender o que o campo brasileiro pode encontrar pela frente e como o setor pode se preparar para diferentes cenários. Reportagem Pablo Mundim.
4: Após participar do encontro de agronegócio, o ministro do Desenvolvimento, Indústria, Comércio e Serviços, Márcio Elias Rosa, afirmou que o governo brasileiro vai tentar uma nova negociação com os Estados Unidos para diminuir a lista de produtos que foram sobretaxados.
3: Neste mês, os Estados Unidos aplicaram novas tarifas para produtos brasileiros que entram no mercado norte-americano. Essa lista atinge 23% dessas exportações.
11: O que nós vamos discutir a partir do mês de agosto, no momento em que for possível, né, é a ampliação da lista de exceções, a eventual redução de tarifas, a rediscussão do mérito, a discussão muito improvável, mas a rediscussão do mérito, e o Brasil, como volto a dizer, está aberto para negociação.
4: De acordo com o Ministério do Desenvolvimento, Indústria, Comércio e Serviços, cerca de 52,7% das exportações brasileiras para os Estados Unidos não estão alcançadas pelas sobretaxas.
3: Nessa categoria estão, por exemplo, café, carnes, ferro fundido, aeronaves, suco de laranja, frutas, vários produtos químicos e a maior parte das exportações de celulose.
4: Hoje é Dia Nacional e Internacional de Combate ao Tráfico de Seres Humanos. Um crime que envolve falsas ofertas de emprego, promessas de estudo no exterior e oportunidades divulgadas nas redes sociais que podem esconder situações de exploração.
3: Em 2025, o protocolo operativo padrão de atendimento às vítimas brasileiras de tráfico internacional de pessoas do Ministério da Justiça e Segurança Pública identificou 84 vítimas brasileiras.
4: Mas esse é um crime em que há subnotificação, o que indica que o número pode ser muito maior.
3: Mais da metade das pessoas identificadas no ano passado tinham sido levadas ao Camboja, na Ásia, para serem exploradas em centros de golpes virtuais.
4: Esse é um tipo mais recente de destino do tráfico de pessoas. Mas existe também o tráfico para outros tipos de trabalhos forçados, exploração sexual, adoção ilegal de crianças, entre outras modalidades.
3: Os dados sobre raça e cor mostram que pessoas pretas e pardas constituem a maioria das vítimas nas bases que coletam essas informações.
4: Homens costumam ser mais traficados para trabalhos análogos à escravidão e mulheres para exploração sexual.
3: Mais cedo, nós conversamos com a ministra substituta do Ministério dos Direitos Humanos e da Cidadania, Caroline Reis, sobre esse tipo de crime, como denunciar e que precauções podem ser tomadas. Acompanhe.
12: Ministra, seja muito bem-vinda à Voz do Brasil para a gente falar desse tema que é tão sensível, né? Que é o tráfico de pessoas. Eu queria que a senhora começasse falando para a gente quais são as formas mais comuns de tráfico. Para quais finalidades o tráfico de seres humanos é mais comumente utilizado? É trabalho? Prostituição? Quais são os tipos mais comuns?
13: Bom, os tipos mais comuns são para exploração sexual, né, em geral, de mulheres e meninas, também para exploração de trabalho. Então, muitas pessoas são tiradas dos seus locais para ter esse trabalho forçado, sem garantia de dignidade e de direitos, né, trabalhistas nesses locais em que eles são forçados aí. E também para fazer outras questões relacionadas a coisas forçadas, né, nesses outros países.
4: Ministra, é muito comum que as vítimas sejam atraídas por um sonho, né? Promessas de conhecer o mundo, de ter um emprego dos sonhos, de receber valores muito vultuosos, né? Quais são os sinais de que algo pode estar errado na proposta?
13: Geralmente, propostas que são muito atrativas e que tenham, assim, vantagens muito grandes, sem grandes retornos, elas devem ser tratadas como um risco. Então, as pessoas devem verificar altos pagamentos, poucos direitos que são providos, retornos que sejam muito altos, parte dessas promessas de outras pessoas. Isso indica riscos de tráfico de pessoas.
3: Bom, ministra, a gente conversou mais cedo com a Cíntia Meirelles, que é presidente no Brasil da organização não governamental Êxodos, que é uma organização especializada em tráfico de pessoas. E ela falou sobre a importância das pessoas denunciarem quando elas desconfiarem. Vamos ouvir e aí depois eu sigo com a nossa conversa.
14: Na dúvida, a família tem que denunciar, ainda que não consiga fazer com que a pessoa que está iludida acredite. Denuncie. O segundo ponto é trazer a razão e a lógica. Então, por exemplo, se alguém recebe uma proposta de trabalho e essa empresa está pagando esse passaporte, pergunte se a empresa tem um documento oficial, um contrato assinado. Ao mesmo tempo que essas pessoas são aliciadas pela internet, elas podem utilizar a mesma internet para fazer uma verificação simples. Se essa pessoa existe, se existe um contato dessa empresa, se existe um site dessa empresa, se essa empresa aplicou um visto de trabalho. Porque, assim, outro detalhe: ninguém sai do Brasil para ir trabalhar em outro país sem ter um visto de trabalho em seu passaporte. E sempre canais de denúncia. É muito importante denunciar.
3: Ministra, quais são os canais de denúncia, então, que ela menciona aí, né? Quais são os canais de denúncia disponíveis Brasil, e para brasileiros que possam estar nessa situação fora do país também, como eles podem procurar ajuda?
13: principal canal de denúncia é o Disque 100. O Disque 100 ele é coordenado aqui pela nossa Ouvidoria Nacional dos Direitos Humanos, mas o canal do Disque 100 ele pode ser acessado por várias formas, tanto ligação, como WhatsApp e também pela internet. Então, a pessoa em qualquer lugar do mundo ela pode acessar o Disque 100. Esse serviço ele funciona todos os dias da semana e também 24 horas por dia.
4: Existem outras dicas de autoproteção também para quem está indo viver uma experiência de trabalho no exterior, por exemplo, compartilhar o roteiro de viagem com a família, manter cópia de documentos, alguma coisa assim?
13: Sim, o mais importante é a pessoa verificar bem a proposta que está sendo oferecida, desconfiar de propostas que são com muitos benefícios e poucas exigências, né? Em troca, e a pessoa deve manter contato perene, né, constante com a sua família, falando sobre o roteiro da viagem, falando sobre as formas e por onde ela esteja passando, e jamais dar documentos para que fique aos cuidados de um terceiro.
3: E aí, lembrando também que a pessoa pode deixar cópias também dos seus documentos pessoais aqui no Brasil com a sua família, né? Para tentar também ter aí um pouco mais de garantia, né?
13: Isso mesmo. Isso é muito importante. As pessoas que estão aqui no Brasil, familiares, amigos, é muito importante que eles estejam sabendo sobre a viagem, sobre os passos dessa pessoa e também mantenham documentação, mesmo que seja cópia, aqui no país.
3: Agora, ministra, mesmo já estando em situação de exploração, pode demorar para que a pessoa identifique que está numa situação grave, assim, né? Às vezes ela tem uma dívida, promessas de ganhos futuros, expectativa de que a situação ali ruim é temporária e vai melhorar depois. Tudo isso pode deixar a pessoa um pouco confusa, né? O que ajuda a identificar que se trata de uma situação de tráfico de seres humanos e de exploração?
13: Quando você tem a sua dignidade ali violada, em geral você não consegue sair, ter liberdade para sair, né, do seu local de trabalho. Em geral você é maltratado, as pessoas te tratam mal, podem, né, eventualmente te tratar com termos pejorativos. Qualquer indicação de maus tratos e de cerceamento da sua liberdade de ir e vir é um indicativo de que você está sendo submetido a tráfico de pessoas.
4: A gente está falando até agora de pessoas que são levadas daqui para o exterior e são exploradas lá. Mas existem também redes de tráfico de pessoas que trazem estrangeiros para o Brasil? Quais são as mais comuns e como é que o brasileiro pode desconfiar desse tipo de situação, ministra?
13: Sim, existem também tráfico de pessoas, infelizmente, que acontecem aqui em território brasileiro. Em geral, são pessoas estrangeiras que estão em situação de vulnerabilidade, não têm ali muita informação, tem uma dificuldade com a língua também, de acesso a serviços. Então, essas pessoas têm que buscar ajudas dos órgãos responsáveis. A gente tem aqui a nossa Política Nacional de Enfrentamento ao Tráfico de Pessoas, coordenada pelo Ministério da Justiça, mas em coordenação com vários órgãos do governo federal. Temos também que divulgar, né, os canais de denúncias existentes. E aqui no Disque 100, a gente também tem a opção de atendimento em outras línguas para facilitar o atendimento de migrantes que não falam português. E essas pessoas, principalmente, devem buscar informações e acessar os órgãos que são responsáveis por combater esse tipo de ilícito.
3: Lembrando que o Disque 100, né, a senhora mencionou, ele pode ser feito por ligação telefônica, pela internet. Quando a pessoa vai ligar, é só discar o número 100 de qualquer telefone?
13: Isso, é só discar o número 100 de qualquer telefone ou acessar um número no WhatsApp ou também acessar a internet, coloca Disque 100 que vai aparecer o local que ele pode fazer a denúncia via internet também.
4: Nós conversamos com a ministra substituta dos Direitos Humanos e da Cidadania, Caroline Reis. Muito obrigado, ministra, por sua entrevista aqui à Voz do Brasil.
13: Eu que agradeço, obrigada.
3: Quem está esperando por uma perícia médica do INSS deve ficar atento.
4: Uma iniciativa da Perícia Médica Federal está antecipando o atendimento em agências de 14 estados.
3: Os detalhes na reportagem de Pedro Sardinha.
15: Atenção, segurados do INSS em todo o país. A Perícia Médica Federal está antecipando atendimentos em 37 agências espalhadas pelo Brasil. A ação contempla municípios de 14 estados: Alagoas, Bahia, Ceará, Goiás, Maranhão, Minas Gerais, Mato Grosso, Pará, Paraíba, Pernambuco, Piauí, Rio Grande do Norte, Rondônia e Tocantins. Quem explica como você pode garantir a sua vaga mais cedo é o diretor do Departamento da Perícia Médica Federal, Álvaro Fagundes.
16: O cidadão, sabendo que vai haver mutirão na sua cidade, ele pode ligar na Central 135 e solicitar a antecipação da sua perícia. Assim como acessar o aplicativo Meu INSS, além disso, a própria administração provê essa antecipação em muitos casos, naqueles casos que estão com longa espera, e avisa o requerente da nova data. Então ele tem que ficar atento nas mensagens que eventualmente receba por mensagem de aplicativo ou por SMS.
15: Fique de olho no seu celular e lembre-se, mudar a sua perícia para uma agência mais rápida não altera o local onde você vai receber o pagamento do seu benefício. Não perca tempo. Acesse hoje mesmo o aplicativo Meu INSS ou ligue para o telefone 135. Reportagem Pedro Sardinha.
4: Guardar documentos é também preservar a história e a identidade de um povo.
3: Para incentivar iniciativas que cuidam desse patrimônio, está aberto um edital de apoio a projetos voltados à conservação e ao acesso de acervos documentais em todo o país.
17: Parte da memória do país está guardada em arquivos públicos, privados e comunitários. Nesses locais é feita a conservação, organização e digitalização dos acervos, um trabalho que pode ser financiado pelo edital Brasil Arquivos. A iniciativa vai destinar R$1.400.000 a 20 projetos. Cada um receberá R$70.000. O edital é uma parceria entre o programa Promemórias do Instituto Galo da Manhã e o Arquivo Nacional. Podem participar projetos de preservação, organização, tratamento técnico, digitalização e difusão de acervos documentais. Um dos critérios do edital é regionalizar a seleção. Metade das vagas será distribuída entre as 5 regiões do país, com pelo menos 2 projetos de cada uma. A outra metade será preenchida pela classificação geral, independentemente da região. Nos dois casos, será respeitada a ordem de classificação. As inscrições são gratuitas e podem ser realizadas até o dia 2 de agosto. Acesse o edital e o formulário de inscrição pelo endereço promemórias.org.br. Reportagem Uriel Ricardo.
4: Está aberta até amanhã a indicação de vagas dos programas de pós-graduação do Brasil que desejam participar do Programa de Desenvolvimento Acadêmico Indígena.
3: A chamada prevê a concessão de até 300 bolsas, sendo 200 de mestrado e 100 de doutorado, para candidatos pertencentes a povos indígenas reconhecidos no território nacional.
4: As instituições interessadas devem informar o número de vagas que pretendem ofertar. A relação de habilitados será divulgada até 13 de agosto.
3: Saiba mais em gov.br/mec.
4: E essas foram as notícias do Governo Federal.
3: Uma realização da Secretaria de Comunicação Social da Presidência da República.
4: Com produção da empresa Brasil de Comunicação.
3: Fique agora com as notícias do Poder Judiciário e do Congresso Nacional. Boa noite.
4: Boa noite, até amanhã.
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20: STF determina que a União apresente novas informações sobre os recursos destinados à Comissão de Valores Mobiliários. Para o STJ, valor de indenização por dano moral decorrente da morte de uma pessoa não deve ser definido apenas pelo parentesco. E Semana Nacional do Sistema Eletrônico de Votação acontece de 3 a 9 de agosto. Boa noite, eu sou Marcela Luiza. O ministro Flávio Dino, do Supremo Tribunal Federal, determinou que a União apresente novas informações sobre os recursos destinados à Comissão de Valores Mobiliários, a CVM. Pablo Lemos.
0: O ministro negou o pedido do Partido Novo para obrigar o governo a reservar desde já uma verba mínima para a autarquia no orçamento de 2027. Apesar disso, Flávio Dino reafirmou que os recursos arrecadados com a taxa de fiscalização do mercado de capitais devem ser destinados à CVM, conforme determinação do Supremo. Na decisão, o ministro determinou que o governo informe a previsão de arrecadação da taxa em 2027, quanto pretende destinar à comissão no orçamento e qual o custo necessário para manter as atividades de fiscalização da autarquia. Flávio Dino destacou ainda que o fortalecimento da CVM é importante para combater fraudes e crimes financeiros envolvendo o mercado de capitais.
20: STJ entende que valor de indenização por dano moral no caso de morte deve considerar convivência e dependência emocional ou econômica entre vítima e familiares que pedem a reparação. Fátima Uchoa.
21: Para a quarta turma, é preciso considerar também a convivência efetiva e se havia dependência emocional ou econômica entre a vítima e os familiares que pedem a reparação moral. O julgamento tratou da indenização a familiares de uma criança de 1 ano que morreu no desastre causado pelo rompimento da barragem da mina Córrego do Feijão em Brumadinho, Minas Gerais, em 2019. O colegiado manteve o direito de avós e tios, mas por considerar o valor desproporcional, o reduziu para R$150 mil a cada avô e para R$25 mil a cada tio. Segundo a relatora ministra Isabel Galotti, os critérios buscam evitar ampliação excessiva do número de beneficiários e fixação de condenações desproporcionais.
20: Vem aí a primeira semana nacional do sistema eletrônico de votação de 3 a 9 de agosto. E os tribunais regionais eleitorais de todo o país já se preparam para o evento. Rimac Souto.
22: Na região sul, por exemplo, vão ter demonstrações sobre o funcionamento e a segurança da urna eletrônica, atividades educativas com estudantes, exposições, votações simuladas, sessão plenária externa e ações de enfrentamento à desinformação. O TRE do Paraná vai promover 137 ações em todo o estado. O de Santa Catarina vai apresentar os procedimentos de preparação da urna eletrônica, as etapas da votação e os mecanismos de segurança e auditoria, entre outras atividades. O TRE do Rio Grande do Sul vai começar a programação com uma demonstração da parte interna da urna eletrônica no plenário do tribunal. Para mais informações sobre a Semana Nacional do Sistema Eletrônico de Votação, é só acessar o site tse.jus.br.
20: Justiça do Trabalho considera que nem sempre é preciso avaliar perícia médica para julgar comportamento de profissional demitido por justa causa. Rocine Gomes.
23: Um bancário da Caixa foi demitido por assédio ao atender uma cliente. Anos antes, ele já havia sido alertado e suspenso pelo comportamento inadequado. Em defesa, alegou que sofria de alcoolismo e tentou apresentar uma perícia médica para provar que não tinha consciência dos atos. Mas a Justiça do Trabalho rejeitou, porque entende que as provas do processo foram suficientes para mostrar que o profissional tinha capacidade de entender o que fazia.
20: Justiça Federal determina que município de Viana, no Maranhão, encerre atividades de lixão clandestino em até 6 meses. A decisão atendeu a um pedido do MPF. Sabrina Menezes.
24: Além disso, a Justiça determinou a apresentação do Plano Municipal de Gestão Integrada de Resíduos Sólidos e de um projeto de aterro sanitário que deve ser regularizado no prazo de 3 meses. O objetivo da decisão é recuperar a área degradada e regularizar a gestão de resíduos sólidos produzidos no município. Em caso de descumprimento da ordem de desativação do lixão, será aplicada uma multa diária de R$5 mil.
20: 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Uma boa noite e até amanhã.

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1: Eu sou Paula Groba.
2: E eu sou Ricardo Nakaoka.
1: E estes são os destaques de hoje do Jornal do Senado, que começa agora.
2: Vítima de violência doméstica e mãe solo podem ter prioridade na reforma agrária.
1: Pix Pensão, nova lei cria transferência automática da pensão alimentícia.
2: Plataforma do Senado para sugestão de projetos registra recorde de participação.
1: Boa noite.
2: Boa noite.
1: O pagamento da pensão alimentícia vai ganhar um novo mecanismo para facilitar o cumprimento das decisões judiciais.
2: Sancionada pelo Executivo, a chamada Lei do Pix Pensão altera o Código de Processo Civil e autoriza a transferência automática do valor devido da conta bancária do devedor para a do beneficiário. A reportagem é de Yasmin Rodrigues.
3: Foi sancionada pelo Executivo a chamada Lei do Pix Pensão, que altera o Código de Processo Civil para permitir que o valor da pensão alimentícia seja debitado automaticamente da conta do devedor e transferido para a do beneficiário. A medida busca dar mais segurança às famílias que dependem desses recursos. A advogada especialista em direito de família, Aline Sacomano, explica como o mecanismo vai funcionar.
4: O chamado Pix Pensão, porque que o mecanismo de pagamento automático da pensão alimentícia por meio do PI, mas sempre mediante uma determinação judicial. A grande novidade é que em vez do pagador da pensão alimentícia realizar a transferência manual, sai automaticamente debitado da conta dele.
3: Caso não haja saldo suficiente na conta indicada, o sistema poderá tornar indisponíveis outros ativos financeiros do devedor até alcançar o valor da dívida. Depois dos prazos previstos em lei, esses recursos poderão ser convertidos em penhora e transferidos ao credor. A proposta foi aprovada pelo Congresso Nacional e recebeu parecer favorável da relatora no Senado, a senadora Ana Paula Lobato, do PSB do Maranhão. Segundo ela, a iniciativa vai fortalecer a proteção de crianças e adolescentes que dependem da pensão alimentícia para custear despesas com vestuário, educação e alimentação, por exemplo.
5: A proposição merece acolhida porque enfrenta problema recorrente nas execuções de alimentos, a necessidade de sucessivas provocações judiciais diante de inadimplementos mensais. Ao permitir a transferência automática da prestação alimentícia, o projeto confere maior efetividade à decisão judicial já proferida.
3: A lei do Pix Pensão vai entrar em vigor um ano após a publicação, em julho de 2027.
1: E mulheres vítimas de violência doméstica e mães que criam os filhos sozinhas podem ter prioridade na distribuição de terras da reforma agrária.
2: O projeto está pronto para ser votado pela Comissão de Agricultura. A reportagem é de Marcela Cunha.
6: A proposta altera a lei da reforma agrária para facilitar a titulação de terras em nome de mulheres trabalhadoras da agricultura familiar. Na distribuição dos lotes, terão prioridade as trabalhadoras rurais responsáveis sozinhas pela família e as vítimas de violência doméstica. Para a senadora Tereza Cristina, do Progressistas de Mato Grosso do Sul, a medida amplia a autonomia econômica das mulheres.
7: Isso dá segurança. Nós temos muito alcoolismo na área rural, né? E às vezes o marido vai embora e deixa a mulher com 4, 5 filhos para criar quando não quer que ela saia do lote nos assentamentos. Elas tendo a segurança do título de propriedade da sua terra para poder buscar crédito e tendo assistência técnica, elas podem fazer a diferença.
6: As regras serão detalhadas em regulamento depois de consulta pública. O projeto também beneficia famílias rurais com pessoas com deficiência. Já aprovado pela Comissão de Direitos Humanos, o projeto tem parecer favorável do relator, senador Wellington Fagundes, do PL de Mato Grosso. E se passar pela Comissão de Agricultura, seguirá para a votação do plenário.
1: A pauta climática avançou no Senado no primeiro semestre.
2: Com a previsão de intensificação do fenômeno El Niño nos próximos meses, projetos voltados ao enfrentamento dos eventos climáticos extremos e a adaptação às mudanças do clima devem ganhar prioridade na retomada dos trabalhos legislativos. Os detalhes com o repórter César Mendes.
8: O El Niño é um fenômeno climático natural que causa o aquecimento das águas do Oceano Pacífico, alterando os ventos e a distribuição das chuvas em várias regiões do planeta. inclusive no Brasil. Este ano, o pico será entre outubro e dezembro, mas fortes ventanias, chuvas torrenciais e um tornado registrado nos últimos dias no país alertam que propostas de enfrentamento das mudanças do clima devem ter prioridade. É o caso do projeto aprovado na Comissão de Assuntos Econômicos e agora em análise na Comissão de Meio Ambiente, que cria o Programa Nacional do Metano Zero, do senador Fernando Dueire, do PSD de Pernambuco.
9: Esse projeto estimula tecnologias e a recuperação energética de resíduos.
8: Na Comissão de Meio Ambiente foram aprovadas a criação das políticas de fomento à agricultura regenerativa, do senador Sérgio Petecão, do PSD do Acre, e de desenvolvimento sustentável da pesca, de Alessandro Vieira, do MDB de Sergipe, além do mapa do caminho brasileiro da transição justa para a economia de baixo carbono, do senador Beto Faro, do PT do Pará, agora em análise na Comissão de Constituição e Justiça.
1: E na retomada dos trabalhos legislativos, o Congresso Nacional terá como prioridade a análise de pelo menos 87 vetos presidenciais que trancam a pauta. Os dispositivos tratam de temas como saúde, educação, economia e segurança pública. Pela Constituição, um veto precisa ser apreciado em até 30 dias após o recebimento. Passado esse prazo, ele passa a impedir a votação de outras matérias em sessão conjunta de deputados e senadores. Para derrubar um veto presidencial, é necessária a maioria absoluta.

0: das duas casas. A última sessão do Congresso para análise de vetos foi realizada em maio.
1: Entre os vetos que aguardam votação estão trechos do Estatuto do Pantanal e da Lei Geral do Esporte. Também está na pauta o veto integral ao projeto que flexibilizava regras para a contratação de jovens de 18 a 29 anos que nunca tiveram a carteira assinada.
0: A proposta reduzia a alíquota do FGTS e a contribuição previdenciária como incentivo para que empresas contratassem trabalhadores sem experiência. Ao vetar o projeto, o governo argumentou que a medida contrariava a Constituição e o interesse público. Autor da iniciativa, o senador Irajá, do PSD do Tocantins, afirma que a proposta representa uma alternativa para reduzir o número de jovens que não estudam nem trabalham.
2: Os adolescentes, os jovens, que tanto sonham e almejam ter uma profissão, ter a sua independência financeira, hoje não possuem nenhum tipo de perspectiva, porque o próprio mercado de trabalho justifica que esses jovens não têm experiência profissional. Ora, é um dilema. Se ele não tem oportunidade, como é que ele vai ter experiência?
1: Cada vez mais brasileiros têm usado a internet para participar das decisões do Senado. O balanço do primeiro semestre do site E-Cidadania aponta crescimento no uso da plataforma, que permite ao cidadão apresentar ideias para novas leis, manifestar opinião sobre projetos em análise e acompanhar audiências públicas e sabatinas.
0: Entre os assuntos que despertaram maior interesse da população estão propostas relacionadas à educação e sugestões sobre direitos e remuneração de militares. A reportagem é de Yasmin Rodrigues.
3: O programa E-Cidadania registrou mais de 8 mil ideias legislativas enviadas por cidadãos, que receberam mais de 500 mil apoios. Além disso, milhares de pessoas participaram de consultas públicas e de eventos interativos promovidos pelo Senado. Entre os assuntos que despertaram maior interesse da população, estiveram ideias relacionadas à educação e sobre direitos e remuneração de militares. Segundo o coordenador do programa E-Cidadania, Alisson Bruno, a quantidade de apoios registrados já se aproxima de todo o volume alcançado em 2025. Ele ainda destacou que qualquer cidadão pode participar das atividades do Senado, inclusive pessoas surdas ou quem não possui acesso à internet.
4: É importante informar que essa ferramenta é o espaço onde as pessoas participam enviando as suas ideias para virarem projetos de lei. É possível enviar as ideias pela internet, escrevendo as ideias, ou até mesmo gravando um vídeo em Libras e nos enviando o link desse vídeo. E aqueles que não têm acesso à internet podem ligar para o telefone 0800 do Senado.
3: As ferramentas do programa E-Cidadania seguem abertas durante todo o ano. Para participar das atividades, é só acessar o portal em senado.leg.br/e-cidadania ou ligar na ouvidoria do Senado em 0800-061-2211.
1: Com edição de Paula Groba e trabalhos técnicos de Eliseu Caires, o Jornal do Senado fica por aqui. Acompanhe agora as notícias da Câmara dos Deputados. Boa noite.
0: Boa noite e até amanhã.
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6: Avança na Câmara a instituição de auxílio financeiro para cuidador familiar.
7: Mulheres com medida protetiva terão benefício em programa habitacional.
6: Projeto reduz tributo para combustível produzido a partir do óleo de dendê.
7: Boa noite. A Câmara está examinando proposta que concede benefícios tributários para o combustível produzido a partir do óleo de dendê. A repórter Silvia Munhato traz mais informações sobre o projeto de lei.
8: A Comissão de Minas e Energia da Câmara aprovou o projeto que reduz a zero as alíquotas de PIS/PASEP e COFINS para o biodiesel fabricado a partir de dendê. O óleo de dendê é uma das principais matérias-primas para a produção de biocombustíveis na região norte. Segundo o relator, deputado Gabriel Mota, de Roraima, o dendê se destaca por sua alta produtividade, baixo custo de produção, oferta regular ao longo do ano, baixa exigência tecnológica na colheita e adaptação a solos pobres. O autor da proposta, deputado defensor Estélio Denner, também de Roraima, diz que o objetivo é aumentar a produção e o total de empregos.
9: Quem produz lá na ponta fica mais incentivado para produzir ainda mais o dendê. Então a perspectiva é com esse nosso projeto, depois que entrar em vigor, depois da sessão presidencial, é que a gente tem uma maior produção no

0: do D&D do Brasil e que a gente possa também fomentar a indústria de biodiesel.
1: A proposta que elimina a tributação de contribuições sociais sobre a produção de biodiesel a partir do D&D será analisada agora pelas comissões de Finanças e Tributação e de Constituição e Justiça. Da Rádio Câmara de Brasília, Silvia Minhato.
2: Justiça.
3: O projeto que permite ao juiz decretar divórcio de forma imediata, mesmo com disputa sobre bens, foi aprovado pela Câmara e seguiu para análise do Senado. Entenda a mudança com a repórter Sofia Peçanha.
4: A Câmara dos Deputados aprovou o projeto que permite ao juiz decretar o divórcio de forma imediata no início do processo judicial, mesmo que haja disputa por bens ou discordância de uma das partes. A proposta, aprovada pela Comissão de Constituição e Justiça, altera o Código de Processo Civil. Hoje, quando uma pessoa entra na justiça pedindo a separação, o outro cônjuge precisa ser comunicado oficialmente antes da decisão do juiz. Pelo projeto, o magistrado poderá decretar o divórcio logo no início do processo. A outra parte será avisada oficialmente depois e poderá recorrer. Na prática, isso significa que o fim do casamento poderá ser reconhecido mais rapidamente pela justiça, enquanto outras questões do processo, como divisão de bens, pensão ou guarda de filhos, continuam sendo analisadas. Segundo a autora do projeto, a deputada Laura Carneiro, do PSD do Rio de Janeiro, a medida busca tornar mais rápida a dissolução do casamento e evitar conflitos prolongados entre os cônjuges.
5: Porque às vezes o casal continua sem se divorciar, impede que uma nova família seja constituída, ou pior, vira uma grande chantagem entre cônjuges que não é saudável, especialmente para as crianças.
4: Segundo especialistas, a mudança acompanha entendimento já adotado pelo Superior Tribunal de Justiça, que admite a decretação do divórcio de forma antecipada em determinadas situações. A especialista em Direito Constitucional, Adriane Folt, explica que hoje a separação do matrimônio depende apenas da vontade de um dos cônjuges.
6: Podendo, então, o divórcio ser decretado de forma direta e imediata, sem a anuência da outra parte, sem a sua concordância.
4: O projeto que permite ao juiz decretar o divórcio de forma imediata no início do processo judicial segue para análise do Senado se não houver recurso para análise no plenário da Câmara. Da Rádio Câmara de Brasília, Sofia Peçanha.
2: Meio ambiente.
7: Proposta impede punição de dono de imóvel rural com incêndio involuntário. O repórter José Carlos Oliveira nos conta como está a análise do projeto na Câmara.
8: As comissões de Agricultura e de Meio Ambiente da Câmara dos Deputados aprovaram um projeto de lei que isenta de sanção ou embargo o dono de imóvel rural que tenha ocorrido incêndio involuntário. A proposta do deputado Lúcio Moschini, do PL de Rondônia, altera a lei que criou a Política Nacional de Manejo Integrado do Fogo a fim de proteger o proprietário rural nos casos de queimada na vegetação nativa sem intenção nem negligência. Relator na Comissão de Meio Ambiente, o deputado Nilton Tato, do PT de São Paulo, explica a situação em que ocorrerá a isenção de punição ao proprietário rural.
9: Se um proprietário de uma área for atingido por um incêndio que começou numa área vizinha, a legislação pode ter uma interpretação hoje que coloca ele no mesmo grau de responsabilização. Então, o que o deputado Moschini fez, e por isso é meritório o projeto dele, é de deixar muito claro de que aquele proprietário vizinho que foi atingido por um incêndio que não tem a responsabilidade, não venha a ter esta responsabilidade.
8: Nilton Tato fez ajustes pontuais no texto.
9: E o que a gente fez foi deixar mais explícito para que isso não venha causar algum dano, algum prejuízo, porque não é justo que um proprietário assuma dano de um crime que tenha acontecido em outra área e não na dele.
8: Falta apenas a aprovação da Comissão de Constituição e Justiça para a proposta ser encaminhada diretamente para a análise do Senado, sem necessidade de votação no plenário da Câmara. Da Rádio Câmara de Brasília, José Carlos Oliveira.
2: Previdência.
3: Comissão aprova projeto que institui auxílio para cuidador familiar. A repórter Maria Neves tem os detalhes da proposta.
10: A Comissão de Defesa dos Direitos da Pessoa Idosa da Câmara aprovou o projeto do deputado Marcos Tavares, do PDT do Rio de Janeiro, que institui auxílio financeiro de R$ 600 para cuidadores não remunerados de pessoas idosas ou com deficiência. Pelo texto, terá direito ao benefício cuidadores da família que residam na mesma casa de quem recebe o cuidado. O cuidador familiar também não
7: poderá ter trabalho formal remunerado que impeça o cuidado. Além disso, deve estar com os dados atualizados no Cadastro Único do Governo Federal, o CAD Único, e a renda mensal de cada integrante da família não pode ultrapassar um quarto do salário mínimo. Hoje, esse valor equivale a R$ 425. O relator, deputado Heriberto Medeiros, do PSB de Pernambuco, ressaltou que em 2024 entrou em vigor a Política Nacional de Cuidados prevista em lei. Segundo explica, a norma estabelece diretrizes para profissionalização e apoio a cuidadores, além de reconhecer o cuidado como dimensão fundamental da proteção social. No entanto, a legislação não prevê compensação financeira para situações em que familiares assumem a tarefa de cuidar de um parente de forma integral e permanente. Na opinião do deputado, a remuneração por esse trabalho vai melhorar, inclusive, o bem-estar de idosos e de pessoas com deficiência.
11: Projeto que irá beneficiar, dar atenção àquelas pessoas da família que cuidam dos seus familiares por necessidade. As pessoas idosas, pessoa com deficiência que não tem condições de pagar a um cuidador, esse cuidador da família que está dando essa atenção irá ter o auxílio de R$ 600 para a sua sobrevivência, mas também para cuidar com atenção, com cuidado, com zelo que verdadeiramente merece a pessoa idosa e a pessoa com deficiência.
7: Ainda de acordo com o texto aprovado, o auxílio financeiro ao cuidador não remunerado poderá ser recebido mesmo por quem já conta com outros benefícios de programas de transferência de renda, como Bolsa Família. Entretanto, a soma dos valores recebidos não pode ultrapassar um salário mínimo. Os cuidadores de famílias em que a renda de cada integrante seja maior que um quarto do salário mínimo poderão receber a metade do auxílio financeiro, no valor de R$ 300, por até 24 meses. A proposta que institui o auxílio para o cuidador familiar ainda será analisada pelas comissões de Previdência e Assistência Social, de Finanças e Tributação e de Constituição e Justiça. Da Rádio Câmara de Brasília, Maria Neves.
2: Habitação.
12: Comissão aprova projeto que beneficia mulheres com medidas protetivas no Minha Casa Minha Vida. A repórter é Silvia Munhato.
1: A Comissão de Desenvolvimento Urbano da Câmara aprovou o projeto que altera as regras do programa Minha Casa Minha Vida para beneficiar mulheres sob medida protetiva. Pelo texto, essas mulheres poderão financiar um imóvel pelo programa, mesmo que já possuam outra casa ou tenham recebido subsídios habitacionais anteriormente, condições que normalmente impediriam o acesso ao benefício. A proposta original focava no financiamento de reformas de segurança nas residências atuais das vítimas. O texto aprovado é o relatório da deputada Natália Bonavides, do PT do Rio Grande do Norte, que permite a compra de novas unidades. Segundo ela, a prioridade deve ser a retirada da vítima do local de risco.
13: Aquela situação dessa mulher vai permitir com que ela acesse de forma emergencial as políticas do programa Minha Casa Minha Vida. Isso é muito importante porque a gente está vendo um crescimento da violência contra as mulheres e um crescimento brutal.
1: O projeto que beneficia mulheres sob medida protetiva dentro do Minha Casa Minha Vida será analisado agora pelas comissões de Defesa dos Direitos da Mulher, de Finanças e Tributação e de Constituição e Justiça. Da Rádio Câmara de Brasília, Silvia Munhato.
2: Transportes.
3: Avança na Câmara projeto que permite a substituição das lâmpadas originais dos faróis dos veículos por modelos de LED. A repórter Júlia Lopes tem os detalhes.
14: A Comissão de Viação e Transportes da Câmara aprovou um projeto que permite a substituição das lâmpadas originais dos faróis por modelos de LED, independentemente da idade do veículo. Atualmente, o Conselho Nacional de Trânsito, o CONTRAN, proíbe a troca em carros que não foram projetados para esse tipo de tecnologia. Pelo texto aprovado, a substituição será permitida desde que as lâmpadas tenham certificação do Instituto Nacional de Metrologia, Qualidade e Tecnologia, o Inmetro, e que a instalação siga os padrões de segurança e regulagem definidos pelo próprio CONTRAN. O relator da proposta, deputado Zé Trovão, do PL de Santa Catarina, afirmou que o objetivo é ajudar principalmente proprietários de veículos mais antigos que hoje enfrentam dificuldades para encontrar peças compatíveis. Ele destacou que os benefícios do uso de LED podem trazer mais eficiência, durabilidade e sustentabilidade.
15: Você às vezes está viajando, queima uma lâmpada. Você chega num lugar, não tem lâmpada normal, o cara só tem lâmpada de LED. Você coloca, porque você não pode andar no escuro. Quando a polícia te para, você é multado por isso. E ele pode reter o seu veículo. Então o que nós estamos fazendo hoje é dando clareza a isso. O caminhão, ele pode ser feito a transferência de lâmpadas comuns para lâmpadas de LEDs, que além de ser mais eficaz, inclusive na iluminação, são lâmpadas que consomem menos energia. Então a gente está ajudando em vários sentidos. Primeiro, na sustentabilidade e também na visão do caminhoneiro, que é tão importante no nosso transporte.
14: A proposta que altera as regras atuais do CONTRAN sobre o uso de lâmpadas de LED em veículos segue agora para análise na Comissão de Constituição e Justiça. Da Rádio Câmara de Brasília, Júlia Lopes.
2: Ciência e tecnologia.
7: Projeto amplia recursos de acessibilidade na internet, em transmissões de vídeo e em jogos eletrônicos. A repórter Daniele Lessa nos traz quais as medidas.
16: A Comissão de Ciência, Tecnologia e Inovação da Câmara dos Deputados aprovou o projeto que amplia os recursos de acessibilidade na internet e em jogos eletrônicos para pessoas com deficiência. A proposta é da deputada Maria Rosas, do Republicanos de São Paulo, e altera o Estatuto da Pessoa com Deficiência para garantir mais inclusão no ambiente digital. Entre as medidas previstas, o projeto estabelece que empresas de jogos eletrônicos devem garantir, na medida do possível, o acesso de pessoas com deficiência. O texto aprovado também prevê que transmissões de vídeo pela internet, inclusive videoconferências, ofereçam legendas em tempo real, janela com intérprete de Libras e opção de áudio com audiodescrição. Além disso, serviços de streaming e de distribuição de conteúdos audiovisuais na internet deverão apresentar planos de ação para implantar os requisitos de acessibilidade, com um prazo de adaptação de até 10 anos. O relator na Comissão de Ciência, Tecnologia e Inovação, deputado Davi Soares, do Podemos de São Paulo, destacou o impacto social da medida.
17: Olha, eu creio que não vai ter nenhuma resistência, porque essa pauta é justa. Nós estamos falando aí entre 7,3% a 8,9% da população que tem deficiência, muitos deles deficiência visual. Precisavam fazer esse regulamento até para a indústria ter base legal para poder prover. Certamente vai se tornar uma legislação aí há muito tempo esperada por esse grupo da população.
16: Segundo o relator, a proposta cria uma base legal importante para que empresas e plataformas digitais ampliem a oferta de recursos acessíveis, reduzindo barreiras ainda existentes no ambiente digital. O projeto que amplia recursos de acessibilidade na internet, em transmissões de vídeo e em jogos eletrônicos, será analisado agora pelas comissões de comunicação e de Constituição e Justiça. Da Rádio Câmara de Brasília, Daniele Lessa.
2: Educação.
3: Avança na Câmara a proposta que muda a LDB para exigir das escolas a definição de uma estratégia de prevenção de acidentes e doenças. Confira na reportagem de Luiz Cláudio Canuto.
18: A Comissão de Integração Nacional e Desenvolvimento Regional da Câmara dos Deputados aprovou projeto que exige estratégia nas escolas para prevenção de acidentes e doenças. A proposta altera a LDB, Lei de Diretrizes e Bases da Educação Nacional, que já prevê ações contra as drogas. A relatora na comissão, deputada Socorro Neri, do PP do Acre, manteve as mudanças feitas na Comissão de Educação. A versão original previa a criação nas escolas de comissões internas para prevenção de acidentes, doenças e violência. Mas o entendimento foi o de que as escolas devem ter autonomia para tomar as providências que acharem mais oportunas para cumprir suas responsabilidades.
19: Nós observamos que durante a pandemia de Covid-19, a escola passou a ser um espaço muito importante. Não apenas porque ali também pode se disseminar muito rapidamente vírus, doenças, mas também como um espaço que pode e deve atuar na busca de novos comportamentos. pensamentos, novas atitudes, novos valores. Cuidando devidamente da infraestrutura, dos brinquedos, do parque, da carteira escolar, portanto, olhando para todo o ambiente escolar e fazendo a devida prevenção para evitar acidentes e violências a crianças e adolescentes nesse ambiente.
18: O projeto foi apresentado pelo deputado Bruno Ganem, do Podemos de São Paulo, e ainda vai passar pelas comissões de Finanças e Tributação e de Constituição e Justiça. A proposta, em princípio, não precisa passar pelo plenário. Para virar lei, o projeto deve ser aprovado pela Câmara e pelo Senado. Da Rádio Câmara de Brasília, Luiz Cláudio Canuto.
2: Direitos Humanos.
7: A Comissão de Direitos Humanos da Câmara aprovou projeto que garante o uso de elementos culturais e espirituais em espaços públicos e privados. A repórter é Sofia Peçanha.
4: A Comissão de Direitos Humanos, Minorias e Igualdade Racial da Câmara dos Deputados aprovou o projeto que garante o direito ao uso de elementos culturais e espirituais por povos indígenas, comunidades quilombolas, povos e comunidades tradicionais e grupos de matriz afro-brasileira em espaços públicos e privados de uso coletivo. A proposta, apresentada pela deputada Célia Chacrabá, do PSOL de Minas Gerais, estabelece que itens como cocares, turbantes, tranças, vestes rituais, maracás e outros adornos simbólicos possam ser utilizados sem que isso resulte em restrição de acesso, constrangimento ou qualquer forma de discriminação. Durante a votação na comissão, a autora evidenciou a necessidade de proteger a diversidade cultural brasileira.
20: Mas dizer que a nossa identidade é a nossa principal vestimenta. As pessoas compram calça, tiram calça, compram paletó de todas as cores. Isso não muda a estética das pessoas. Ao mesmo tempo, isso é uma pressão monocultural. A nossa cultura na fotografia é a expressão, porque as pessoas, por muitas vezes, a gente tem medo quando a gente perde uma identidade no aeroporto, quando perde uma identidade no meio do caminho. Eu tenho medo mesmo é de perder a nossa identidade ancestral, porque esse sim é o nosso principal documento.
4: O projeto reforça direitos já previstos na Constituição, como a liberdade de crença, a livre expressão cultural e a dignidade da pessoa humana, além de responder a casos de discriminação. Em seu parecer, o relator, o deputado Rimonte, do PT do Rio de Janeiro, afirmou que a proposição contribui para o fortalecimento da proteção jurídica dessas manifestações, ao explicitar garantias e induzir mudanças institucionais necessárias à prevenção de violações de direitos. A deputada Duda Salabert, do PSOL de Minas Gerais, concordou com o parecer do relator e acrescentou que o projeto garante o direito de existir no espaço público.
21: A cidade é um espaço de disputa simbólica, disputa cultural e disputa humanitária. Então, se os indígenas não podem ocupar os espaços com suas vestimentas, com a sua tradição, a cidade está dizendo que os indígenas não podem ocupar aquele espaço. Então, é um projeto sobre democracia, é um projeto sobre o direito à cidade.
4: O texto proíbe a discriminação em locais como aeroportos, escolas, hospitais, repartições públicas e estabelecimentos comerciais, além de prever que órgãos públicos e empresas prestadoras de serviços adotem medidas de capacitação de seus agentes para promover o respeito à diversidade cultural e étnica. O projeto vai ser analisado ainda pelas comissões da Amazônia e dos Povos Originários e Tradicionais e de Constituição e Justiça. Em princípio, não precisa passar pelo plenário. Para virar lei, a proposta precisa ser aprovada pela Câmara e pelo Senado. Da Rádio Câmara de Brasília, Sofia Peçanha.
3: Termina agora o Jornal Câmara dos Deputados, produzido pela Rádio Câmara, com trabalhos técnicos de Wellington Teles e apresentação de Paula Bittar e Val Monteiro. Boa noite.
7: A Voz do Brasil volta amanhã. Boa noite para você.
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5: Olá, já estamos de volta com a programação noturna dessa quinta-feira, hoje 30 de julho, comigo Renan Zamilian até às 11. Bora começar essa hora? Chegando pra você, Jet, Are You Gonna Be My Girl?

Mundo Livre, sua atitude sonora. Já voltamos chutando tudo nessa sequência, fechando com os Red Hot Chili Peppers, Easily, e antes, Offspring, Can't Repeat, a dobradinha californiana aqui na nossa noite de quinta-feira. Agora 10h16 e quem chega é Capital Inicial, tudo que vai.

0: Mundo Livre, sua atitude sonora, som do Nirvana, aquela perigosa porta de entrada para todo um arsenal de música boa. Você ouviu Come As You Are e antes Pearl Jam com I Am Mine, só para ficar aí nas grungiras. Break rapidinho e já já na volta eu trago o Kiss.
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Mundo Livre e a sua atitude sonora do seu dial e a guitarrinha marcada do Traje a Rigor, nós vamos invadir sua praia. Antes, a voz e os quadris do Elvis Presley, Little Sister, e ainda nossos futuros visitantes do New Order com Bizarre Love Triangle. Agora 10h46 e a gente recebe Keane.

0: Mundo Livre, sua atitude sonora, fechando o nosso encontro de hoje com o Barão Vermelho e fechando com a chave certa, a chave da porta da frente. É isso aí, muito obrigado pela sua companhia, vou me despedindo de você por hoje, mas volto amanhã a partir das 7 da noite com muito mais atitude sonora nas ondas da Mundo Livre. Boa quinta-feira pra você, fique agora com Black Tie chegando na sequência e as picapes de Soundman Paco. Até amanhã.
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0: West Side, tamo ouvindo Mr. Capone com I Like It. E essa ainda conta com a voz aveludada do Nate Dogg. E representando muito bem o underground, ouvimos o produtor de Montreal, Alpha Centauri, e o MC nova-iorquino Scheist com Sunny Days, sonzeira que acabou de sair. Vamos tomar uma água e já já tamo de volta, segura aí. Mr. Capone.
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0: E estamos de volta com a segunda parte do seu Black Tie. O Black Tie, para quem ainda não sabe, faz parte da faixa especial da Mundo Livre há 18 anos. Aqui rola rap, rap e suas ramificações. Do clássico ao contemporâneo, do underground ao pop bem feito, é claro. Gosta do estilo? Cola com a gente. Então, nesse bloco a gente abre com mais uma de 2026. Mr. Green é o nome do cara. Rapzão na boa, naquele flow tranquilo. O nome da bomba, My Ontem.
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boom bap clássico dos anos 90. A música conta com a participação dos lendários Elda Sensei e o saudoso Tame One. Outra figura underground que ouvimos foi o The Game com Red People. Essa tem a participação do Swiss Beats e Timbaland. Acabou de sair esse som e, pelo que notei, a faixa fala sobre os Bloods, uma das gangues mais violentas de LA. E é isso, fechamos aqui mais uma edição do seu Black Tie. Curitiba, Maringá e Londrina, obrigado pela participação.

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4: A taxa de desemprego no Brasil foi de 5,4% no trimestre móvel encerrado em junho, após registrar 5,6% em maio. O resultado mostra queda na comparação com o registrado no período entre janeiro e março, quando o desemprego ficou em 6,1%. Os dados fazem parte da PNAD Contínua, pesquisa nacional por amostra de domicílios, divulgados nesta quinta-feira pelo IBGE. No trimestre encerrado em junho, o Brasil tinha 5,9 milhões de pessoas desempregadas, queda de 10,9% em relação ao trimestre anterior. Já a população ocupada atingiu 103,1 milhões de pessoas, um avanço de 1,1% na comparação trimestral. O número de empregados com carteira assinada no setor privado e o de trabalhadores por conta própria permaneceu estável frente ao trimestre anterior. O rendimento real habitual recebido de todos os trabalhos foi estimado em R$ 3.738, registrando estabilidade frente ao trimestre de janeiro a março de 2026 e crescimento de 2,8% em relação ao mesmo trimestre do ano anterior. Da Rádio Nacional, no Rio de Janeiro, Solimar Luz.
5: Mais de 4.100 litros de cachaça foram apreendidos em Oliveira, no centro-oeste de Minas, por estarem armazenados em embalagens reutilizadas de agrotóxicos. Ao todo, foram encontrados 208 galões plásticos de 20 litros. A apreensão foi feita durante uma fiscalização na BR-381, em operação da Polícia Rodoviária Federal, em parceria com o Ministério Público, o Instituto Mineiro de Agropecuária e a Vigilância Sanitária de Oliveira. Segundo a PRF, as embalagens traziam inscrições como proibido reutilizar e orientações para a tríplice lavagem. De acordo com os órgãos de fiscalização, o uso desses recipientes para armazenar bebidas destinadas ao consumo humano pode apresentar risco de contaminação por resíduos químicos. A carga foi apreendida e o IMA autuou os responsáveis pela destinação irregular das embalagens. O caso reforça o alerta para a falsificação e o transporte irregular de bebidas alcoólicas. No mês passado, uma operação do Ministério Público de Minas, com apoio de outros órgãos, interditou uma fábrica clandestina de cachaça em Uberaba, no Triângulo. Foram apreendidos mais de 3.600 litros da bebida, produzida em condições insalubres e sem comprovação da origem da matéria-prima. Também foram identificadas bebidas falsificadas, comercializadas como se fossem produzidas em Salinas, tradicional região produtora da cachaça em Minas. De Belo Horizonte, da Rádio Inconfidência, Gustavo Abreu para a Rádio Nacional.
6: Empresa sul-coreana anuncia nova data para lançamento do foguete suborbital que fará voo teste a partir do centro de lançamento de Alcântara. Depois será a vez da missão principal com envio de satélites que deve acontecer até o final do ano. O novo planejamento define o dia 19 de agosto como a data prevista para o voo inaugural de teste do veículo suborbital. Ele deve validar as tecnologias, coletar dados sobre o desempenho do foguete, além de testar sistemas de propulsão, navegação e telemetria. A missão permite definir o modelo de operação para a comercialização dos serviços. Já a missão de novembro será realizada pelo Hanbit Nano, o lançador de pequeno porte, para colocar satélites de até 90 quilos em órbita terrestre baixa. O veículo vai transportar um satélite de testes. Esse lançamento acontece quase um ano depois da primeira tentativa, que resultou em explosão em dezembro do ano passado. O novo cronograma incorporou melhorias no design do foguete, baseadas em informações do CENIPA, o Centro de Investigação e Prevenção de Acidentes Aeronáuticos. Os componentes e equipamentos e apoio em solo já foram enviados para o Brasil. As operações contam com a coordenação da Agência Espacial Brasileira e da Força Aérea Brasileira. A data exata para o lançamento de novembro só será definida depois das etapas técnicas e regulatórias, análises de condições meteorológicas e de segurança. Da Rádio Nacional em São Luís, Gabriel Correa. A Justiça da Bolívia emitiu nova ordem de prisão contra Evo Morales. O ex-presidente é acusado de terrorismo e levantamento armado, supostamente ligados ao protesto de mais de 50 dias que bloqueou estradas em maio e junho deste ano. A nova ordem vem de uma denúncia apresentada pelo Comitê Cívico de Santa Cruz. O fiscal responsável fundamentou a decisão de detenção pelo perigo de fuga e risco de obstrução da justiça. O procurador-geral do estado, Roger Mariaca, confirmou a informação em coletiva de imprensa nesta quarta-feira. O ex-presidente da Bolívia, de 66 anos, enfrenta outras acusações, como de estupro de vulnerável e tráfico de pessoas. Evo Morales escreveu em uma rede social que as ordens de prisão são uma tentativa de criminalizar movimentos sociais e desviar a atenção da crise econômica, da falta de combustível, alto custo de vida e casos de contrabando de ouro e narcotráfico. Presidente três vezes entre 2006 e 2019, Morales também criticou a prisão recente de aliados, como do ex-presidente da Câmara dos Deputados, Fred Mamani, também ligada aos protestos que bloquearam as estradas. Da Rádio Nacional em São Luís, Gabriel Correa.
7: A arrecadação de impostos federais atingiu 264 bilhões de reais em junho, um aumento de 7,7% descontada a inflação em relação ao mesmo mês de 2025, de acordo com dados divulgados nesta quinta-feira pela Receita Federal. De janeiro a junho, o acumulado ultrapassou R$1,5 trilhão de reais, crescimento real de mais de 6,5%. Nos dois casos, no mês e no semestre, os resultados foram os maiores da série histórica desde 1990. Segundo a Receita Federal, a arrecadação previdenciária atingiu 381 bilhões de reais em 2026, resultado do crescimento da massa salarial e da arrecadação do Simples Nacional Previdenciário. Outro fator é a reoneração da folha de pagamentos de empresas e municípios. A arrecadação com comércio e serviços fechou os seis primeiros meses do ano em 309 bilhões de reais, com os dois setores em alta. Ainda houve a recuperação da arrecadação do setor de eventos e do setor de petróleo, além do desempenho dos segmentos automotivo, eletricidade e gás, serviços financeiros e Simples Nacional. O bom resultado veio mesmo com as desonerações temporárias do diesel, biodiesel e querosene de aviação, adotadas por causa dos efeitos da guerra iniciada por Estados Unidos e Israel contra o Irã. Da Rádio Nacional em Brasília, Gabriel Brum.
8: O Tribunal Regional Eleitoral do Paraná lançou esta semana na Associação Comercial do Paraná, ACP, uma cartilha voltada ao setor empresarial. O material foi elaborado para orientar empregadores e gestores sobre o que é permitido e o que pode configurar irregularidade durante o período eleitoral. Entre os temas abordados estão propaganda nas redes sociais, direitos dos funcionários, calendário das eleições 2026 e combate à desinformação. A publicação também apresenta boas práticas para preservar a liberdade de escolha dos trabalhadores e evitar o uso da estrutura das empresas para influenciar votos. O presidente do TRE Paraná, desembargador Luciano Carrasco Falavinha Souza, fala sobre a cartilha eleitoral Direitos e Deveres das Empresas nas Eleições.
9: O Tribunal Regional Eleitoral lançou uma cartilha para as empresas, indicando o que pode ser feito na campanha eleitoral, o que não pode ser feito. São vários os pontos dessa cartilha, importantes para que o empresário possa trabalhar tranquilamente de hoje até a época, até o dia da eleição. Ele indica o que pode ser doado, o que não pode ser doado, o que pode ser feito nas redes sociais da empresa, o que é o assédio eleitoral, o assédio trabalhista. Ele indica condutas a serem adotadas pelas empresas quando se vê em frente a alguns ilícitos. O objetivo do TRE é facilitar a vida do empresário, nessa ideia partilhada junto com a Associação Comercial, a fim de que todos possam ter uma eleição transparente e segura até outubro.
8: A cartilha foi produzida pela Escola Judiciária Eleitoral do Paraná, com base na legislação e em decisões dos tribunais eleitorais e trabalhistas. A proposta é prevenir conflitos, ampliar a segurança jurídica das empresas e reforçar que o ambiente profissional deve respeitar a pluralidade política e a liberdade do voto. Repórter Flávia Consoli. Motoristas e entregadores de aplicativos passam a ter uma nova possibilidade para comprovar renda na hora de solicitar um financiamento habitacional pela Caixa Econômica Federal. A instituição passou a aceitar os relatórios de repasses emitidos pelas próprias plataformas, facilitando a análise de trabalhadores autônomos que não possuem holerite ou vínculo formal de emprego. A mudança pode ampliar o acesso à casa própria para uma categoria que, apesar de movimentar renda regularmente, enfrentava dificuldades para demonstrar esses ganhos aos bancos. Para explicar o que muda na prática e as principais dificuldades encontradas anteriormente, conversamos com o Sérgio dos Anjos, diretor comercial da região sul da MRV.
10: Que na prática, a grande mudança para entregadores e motoristas de aplicativos, grande mudança está no processo de formalização de renda. Uma renda formal, ela é mais fácil, mais rápida, toda a sua apuração, e certamente terá um potencial maior de financiamento. Então, esses profissionais, a partir do momento que a Caixa muda e passa a aceitar os extratos dos aplicativos como um comprovante de renda formal, certamente eles terão um potencial maior de financiamento. Bom, antes dessa formalização, esses profissionais, eles eram considerados como renda informal. Você tinha que compor essa renda. E normalmente uma renda informal, ela além de uma dificuldade maior da apuração de renda, você acaba tendo sempre um potencial também menor de financiamento dentro dessa apuração. Então, acho que quando ele consegue mudar de informal para formal, o ganho será significativo, principalmente em agilidade e também com potencial maior de financiamento pelo valor maior de apuração.
8: Com a nova regra, os relatórios de repasse das plataformas poderão integrar a documentação apresentada ao banco. A Caixa continuará analisando fatores como renda, capacidade de pagamento, histórico financeiro, valor do imóvel e condições gerais de financiamento. A orientação é reunir os relatórios mais recentes, documentos pessoais e extratos bancários e fazer uma simulação antes de escolher o imóvel.
10: Bom, o funcionamento, né, é uma prática nova, então isso está começando agora, mas o início ele está se dando da seguinte forma. O profissional ele precisa entregar os últimos 4 extratos, né, do aplicativo no qual ele trabalha. Não pode ser intercalado, são os últimos 4 no processo contínuo. E vai se pegar normalmente o menor extrato, né, o menor valor desses 4 extratos para consideração dessa renda formal. Bom, diante dessa nova situação, certamente eu acho que uma grande orientação que eu passo é que motoristas, entregadores nessa condição, por vocês terem uma condição agora melhor de compra, em cima de uma renda apurada de uma forma formal, mais correta, certamente vocês vão poder financiar mais parte do seu imóvel. E com isso, vocês têm acesso mais fácil à compra.
8: A medida também pode movimentar o mercado imobiliário ao incluir um público que cresceu nos últimos anos, mas ainda encontrava obstáculos para acessar o crédito tradicional. Para quem pretende comprar o primeiro imóvel, o cuidado é não considerar apenas o valor da prestação. Também é preciso calcular entrada, documentação, condomínio, impostos custos e outros gastos da nova moradia.
10: Bom, já para o mercado, de modo geral, se trazer um público do tamanho que é motoristas e entregadores hoje de aplicativos, que hoje tem uma gama pelo Brasil muito grande, e com essa formalização da renda desses profissionais, certamente isso impacta também na venda, no acesso à casa própria, no acesso a moradias, e o mercado certamente vai se beneficiar bastante com isso. Então, ganha-se as construtoras, ganha-se os compradores, que vão ter uma dignidade maior na sua moradia, ou seja, é uma condição realmente muito interessante para todo mundo, para o mercado como um todo.
8: A aceitação dos relatórios de repasse não significa a aprovação automática do financiamento, mas oferece uma nova forma de demonstrar renda. Na prática, a mudança aproxima milhares de trabalhadores autônomos da possibilidade de financiar a casa própria, transformando as corridas e entregas de cada dia em um caminho possível até a chave da nova casa. Repórter Flávia Consoli.
11: Serviços. A Universidade Federal do Paraná está com inscrições abertas para o processo seletivo do curso técnico em petróleo e gás integrado ao ensino médio, o único curso de ensino médio oferecido pela instituição. São 30 vagas para ingresso em 2027, com parte destinada a estudantes da rede pública por meio do sistema de cotas. As inscrições seguem até 1º de outubro e devem ser feitas pela internet. A prova será aplicada no dia 22 de novembro. Podem participar estudantes com até 17 anos, matriculados no 9º ano do ensino fundamental e com conclusão prevista para 2026. O Conservatório de Música de Medianeira ampliou a oferta de ensino gratuito e dobrou o número de alunos em menos de um ano de funcionamento. Em 2026, o projeto passou a atender 120 estudantes e também leva atividades de musicalização para cerca de 220 alunos da rede municipal. A instituição oferece aulas de piano, violino, violoncelo, clarinete, acordeon, percussão e canto, além de teoria musical e coral. Com estrutura ampliada e investimentos superiores a R$1.200.000, o conservatório tem capacidade para atender até 240 estudantes por semana. As informações estão disponíveis no site e nas redes sociais do Conservatório de Música de Medianeira. Repórter Jomar Valença.
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12: Produtores do Oeste do Paraná conquistaram 53 medalhas com 75 produtos inscritos na 9ª edição do Prêmio Queijo Brasil. Entre os destaques estão os queijos Origem, Granatu e Tome Negro do Oeste, que receberam medalhas de ouro. Ao todo, 15 das 19 tecnologias desenvolvidas pelo Bioparque e inscritas no concurso foram premiadas. O projeto oferece consultoria gratuita a pequenos e médios produtores e busca agregar valor à produção de leite e fortalecer a rota dos queijos finos do Oeste Paranaense. E a Defensoria Pública do Paraná abriu atendimento gratuito aos antigos pacientes do Hospital do Coração em Cascavel, que não conseguem acessar os prontuários desde o fechamento da unidade, isso em outubro de 2022. A assistência é voltada principalmente a pessoas em situação de vulnerabilidade e pode ocorrer pela via judicial ou extrajudicial. O Ministério Público também questiona as condições de armazenamento dos documentos. Grande abraço para você, uma ótima quinta-feira e até amanhã. De Curitiba, Mauro Conte, com informações da Rede AERP.
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13: O Brasil registrou um saldo positivo de 145 mil empregos com carteira assinada no mês passado. O Ministério do Trabalho e Emprego divulgou nesta quarta-feira os dados do novo CAGED, o Cadastro Geral de Empregados e Desempregados, para o mês de junho. Ao todo, o Brasil registrou 48 milhões de empregos formais, 0,30% superior ao mês de maio. Nos seis primeiros meses do ano, foram gerados 921 mil postos de trabalhos formais, um crescimento de 1,96% em 2026. Todas as atividades econômicas registraram alta na criação de empregos em junho, com destaque para o setor de serviços, que teve saldo positivo de 74 mil vagas. Mesmo diante um cenário internacional complexo, com a continuidade do conflito no Oriente Médio e as sanções impostas pelos Estados Unidos, o ministro Luiz Marinho avalia que o saldo de empregos continuará positivo nos próximos meses.
14: Veja, eu creio que o CAGED ele vai continuar se comportando de forma disciplinada, crescendo pouco, mas vai ser um processo crescente ainda. Né? Então, eu creio que ele está com bom comportamento. Nós podemos comemorar sobre esse aspecto. E essa é a nossa aposta. Não creio que vai haver uma desaceleração que inverta a curva para negativo. Creio que vai continuar positivo até novembro.
13: Em junho, o emprego formal cresceu em 24 estados e no Distrito Federal. Apenas o Espírito Santo, com o fim da safra do café, e o Tocantins, por causa de perdas no setor de serviços, registraram leve queda no número de contratos formais. Em termos positivos, o Amapá, Acre e o Mato Grosso tiveram maior crescimento percentual no número de empregos. O salário médio de admissão foi de R$ 2.404, valor superior ao de maio em R$ 16. O saldo de contratação em junho foi equivalente entre os sexos, com 72.569 para homens e 72.592 para mulheres. O crescimento das contratações foi maior nas faixas de renda até um salário mínimo e meio. Já os outros níveis salariais registraram queda em junho. Da Rádio Nacional em Brasília, Gésio Passos.
15: O ministro Flávio Dino, do Supremo Tribunal Federal, determinou que a Presidência da República e as mesas diretoras da Câmara e do Senado apresentem em até 10 dias uma proposta de matriz de responsabilidades para o controle das emendas parlamentares. A decisão foi tomada na ação que questiona a constitucionalidade do atual regime, no qual o governo federal é obrigado a pagar os recursos indicados pelos congressistas. Dino, que é o relator do processo, chamou a atenção para o montante bilionário desses recursos. As emendas individuais somam 26,6 bilhões de reais, as de bancada 11,2 bilhões e as de comissão 12,1 bilhões. Para o ministro, o parlamentar que define o destino da verba exerce poder decisório sobre a despesa e, portanto, deve se submeter aos deveres de prestação de contas e ao regime de responsabilização. Ele destacou que indicar uma emenda PIX não é a mesma coisa que fazer um PIX para o comércio de esquina, pois os parlamentares também estão sujeitos a mecanismos de fiscalização e precisam atender a regras específicas. A decisão cita auditorias do Tribunal de Contas da União e da Controladoria Geral da União que revelam irregularidades como obras paralisadas, compras sem justificativa técnica e serviços incompatíveis com as necessidades da população. Dino mencionou ainda que, em investigações da Polícia Federal, parlamentares alegaram não ter responsabilidade sobre a má aplicação dos recursos. Para o ministro, isso ampliou os poderes dos parlamentares sem a correspondente ampliação dos deveres, o que dificulta a definição da competência criminal. A matriz de responsabilidades deve identificar todos os agentes envolvidos em cada etapa do ciclo da despesa, incluindo obrigatoriamente a responsabilização do parlamentar que fez a indicação. Depois do prazo de 10 dias, a Advocacia Geral da União e a Procuradoria Geral da República terão mais 5 dias para se manifestar sobre o caso. Da Rádio Nacional em Brasília, Pedro Lacerda.
16: A Agência Nacional de Vigilância Sanitária, Anvisa, autorizou o registro de 5 novas canetas à base de semaglutida para o tratamento do diabetes. A informação foi divulgada nesta quarta-feira e reforça a ampliação da oferta desse tipo de medicamento no país. A decisão faz parte de um processo que começou em agosto de 2025, quando a agência passou a dar prioridade à análise de medicamentos com semaglutida e liraglutida. A medida atendeu a uma solicitação do Ministério da Saúde com foco no fortalecimento do Sistema Único de Saúde e na ampliação do abastecimento do mercado brasileiro. Ao mesmo tempo, a Anvisa colocou em prática um plano com 125 ações para reduzir a fila de pedidos e acelerar a avaliação de novos medicamentos. Essa força-tarefa foi fundamental para dar mais agilidade às aprovações. Dos 24 medicamentos sintéticos e biológicos incluídos no edital lançado pela agência, 11 já tiveram análise concluída. O balanço resultou até o momento na autorização de 6 produtos. O processo de avaliação envolve diversas etapas, como estudos clínicos, análise técnica da documentação apresentada pelas empresas e inspeções nas linhas de produção estéreis, para garantir a qualidade e a segurança dos medicamentos. O aumento dos pedidos de registro de remédios dessa categoria está ligado ao desenvolvimento, em 2022, de versões sintéticas do hormônio GLP-1. Produzida em laboratório, a substância atua estimulando a fabricação de insulina pelo organismo e ajuda no controle da fome e da sensação de saciedade. Hoje, 68% de todas as solicitações de registro de dispositivos injetáveis para tratamento da obesidade e do diabetes protocoladas na Anvisa correspondem a medicamentos sintéticos. Outro fator que tem impulsionado a procura é o vencimento de patentes de alguns desses remédios nos últimos anos, o que abriu espaço para novos fabricantes e ampliou a concorrência no setor. Da Rádio Nacional, no Rio de Janeiro, Tatiana Alves.
17: O Irã acusou os Estados Unidos de bombardearem nesta quarta-feira a cidade de Piranshahr, no noroeste do país. Se confirmado, esse será o primeiro ataque feito por Washington contra Irã nesta semana. Mais cedo, o presidente norte-americano Donald Trump voltou a ameaçar o Irã. Em uma entrevista a uma rede de TV, ele prometeu dar uma surra em Teerã. Os novos bombardeios seriam uma resposta a um ataque surpresa iraniano contra bases norte-americanas na Jordânia. Segundo o exército dos Estados Unidos, todos os mísseis foram interceptados. Estados Unidos e Arábia Saudita também fizeram uma ofensiva contra o Iraque, que deixou ao menos 20 mortos e mais de 30 feridos. O alvo foi o grupo Autoridade de Mobilização Popular Iraquiana, aliado do Irã. Além da perda humana, o conflito tem desdobramentos na economia, especialmente por causa do transporte de petróleo que sai da região. Segundo a agência de notícias France Press, o grupo extremista Houthi, do Iêmen, estaria planejando cobrar taxas de embarcações comerciais que navegam pelo sul do Mar Vermelho e pelo estreito de Bab el-Mandeb. O canal, de apenas 32 quilômetros de largura, separa a Ásia da África e conecta o Mar Vermelho ao Golfo de Aden e ao Oceano Índico. Essa semana, os Houthis já haviam feito um bloqueio naval no estreito contra navios sauditas. O fechamento total da via pode diminuir em até 7% a oferta mundial de petróleo e agravar ainda mais a crise causada pela guerra. Com informações da agência Reuters, da TV Brasil em Brasília, Yara Balduino.
18: A defesa de Jair Bolsonaro informou ao ministro do Supremo Tribunal Federal, Alexandre de Moraes, nesta quarta-feira, que o ex-presidente não autorizou a utilização de sua imagem e voz para a produção de um vídeo elaborado com recursos de inteligência artificial exibido durante a convenção do PL no último sábado. O pedido de explicações foi feito por Moraes, relator do caso, que havia dado prazo de 48 horas para a defesa fazer a manifestação. O ministro ressaltou que Bolsonaro está em prisão domiciliar, proibido de divulgar manifestações político-eleitorais, inclusive por terceiros. Em comunicado publicado na rede social X, o advogado do ex-presidente, Paulo Cunha Bueno, afirmou que Bolsonaro não teve contato com o filho filho Flávio devido às restrições impostas pelo STF. Bueno acrescentou ainda que muito antes das restrições atuais, ao menos desde o período em que Bolsonaro exercia a presidência da República, seus filhos sempre utilizaram sua imagem pública no âmbito da atividade político-partidária. No vídeo transmitido durante a convenção do PL, que oficializou a candidatura de Flávio Bolsonaro à presidência da República, Jair Bolsonaro aparece fazendo um discurso com críticas ao cumprimento da prisão por tentativa de golpe de Estado e com mensagem de apoio a Flávio em uma simulação criada por inteligência artificial. No pedido de explicação, o ministro Alexandre de Moraes ressaltou que, se não houve autorização, o uso da IA do ex-presidente pode ter reflexos na esfera eleitoral e ser caracterizada como divulgação de deepfake, que ocorre pela criação de conteúdo artificial para associar voz ou imagem a candidato sem autorização. A divulgação desse tipo de conteúdo foi proibida pelo Tribunal Superior Eleitoral. Com informações da Agência Brasil, da Rádio Nacional em Brasília, Daniela Longuinho.
13: O Brasil registrou 222 mil acidentes de trabalho nos cinco primeiros meses de 2026. Somados os dados desde janeiro de 2023, foram mais de 1.843.000 ocorrências no país. As informações foram divulgadas pela Associação Nacional de Medicina do Trabalho, com base em levantamento do Ministério da Saúde. 74,7% dos acidentes envolveram homens, com mais de 1.376.000 notificações. As mulheres responderam por 466 mil registros. Os trabalhadores de 20 a 49 anos representaram 75% de todos os acidentes de trabalho no país. As regiões Sul e Sudeste concentraram 7 em cada 10 casos no país. São Paulo lidera o número de registros de acidentes com 533 mil, seguidos do Rio Grande do Sul com 245 mil, Paraná 197 mil e Minas Gerais 152 mil. Os estados com os menores índices são Amapá, Sergipe, Acre, Amazonas e Piauí. Segundo a Associação Nacional de Medicina do Trabalho, os resultados mostram o impacto que os acidentes têm sobre a saúde da população, a previdência social e para as demandas por serviços assistenciais. Com informações da Agência Brasil, da Rádio Nacional em Brasília, Gésio Passos.
15: O Tesouro Nacional avalia rever, em setembro, o teto do Plano Anual de Financiamento, o PAF, de 2026, para ampliar a fatia de títulos pós-fixados na dívida pública, aqueles cuja remuneração está atrelada à variação da Selic, a taxa básica de juros. O anúncio acompanha o relatório mensal da dívida, divulgado nesta quarta-feira pelo Tesouro Nacional. Os dados mostram que a dívida pública federal, valor que o governo deve às pessoas e instituições que compram seus títulos para financiar os gastos públicos, chegou a 9 trilhões e 268 bilhões de reais em junho, alta de 2,6% em relação a maio. Quase metade dos títulos que compõem essa dívida, ou 49,3%, tem rendimento atrelado à Selic, se aproximando do teto de 50% fixado para este ano. Segundo o coordenador geral de operações da dívida pública do Tesouro Nacional, Elano Borges, a pressão vem principalmente do conflito no Oriente Médio, que tem deixado os investidores mais cautelosos e os juros mais altos e instáveis.
19: Bom, em relação aos limites, né, do PAF, a guerra principalmente é um fato novo, um vetor novo que não estava totalmente precificado, muito menos a extensão dela ao longo dos meses. Potencialmente existe uma probabilidade de revisão dos números, tendo em vista que o Tesouro não pretende forçar o mercado. Também estamos entrando num período previsto, maior volatilidade em decorrência das eleições. Provavelmente deve aumentar a faixa de flutuante em função que esse tem sido o carro-chefe de emissões nesses momentos de incerteza. A LFT acaba exercendo esse papel protetivo do financiamento público.
15: De acordo com os técnicos da Secretaria do Tesouro Nacional, o crescimento da dívida em junho tem duas explicações. A primeira é que o governo vendeu mais títulos novos do que pagou títulos vencidos naquele mês, uma diferença de 142 bilhões e 200 milhões de reais a mais em dívida nova. A segunda é que a dívida antiga rende juros mês a mês, e esses juros somaram 93 bilhões e 400 milhões de reais, engordando ainda mais o total. Juntando as duas coisas, a dívida ficou acima do teto de 10 trilhões e 300 bilhões de reais que o próprio governo havia fixado como limite para o ano. Outro indicador do relatório é o prazo médio da dívida, ou seja, quanto tempo em média o governo tem antes de precisar pagar ou renovar os títulos que emitiu. Esse prazo caiu de 4 anos e 1 mês para 4 anos. Uma dívida com prazo mais curto exige que o governo volte ao mercado com mais frequência para se refinanciar, mas o número segue dentro da margem considerada segura pelo próprio Tesouro. Quem mais detém esses títulos são bancos e instituições financeiras, com 31,8% do total, seguidos por fundos de previdência, com 22,5%, e fundos de investimento, com 22%. O Tesouro também mantém uma reserva de segurança, um dinheiro guardado especificamente para garantir o pagamento da dívida, mesmo se houver dificuldade de vender novos títulos no mercado. Essa reserva cresceu 11,2% no mês e chegou a 1 trilhão e 346 bilhões de reais, o maior valor já registrado. O relatório também mostra o recorde no Tesouro Direto, o programa que permite a qualquer pessoa comprar títulos públicos pela internet, geralmente em quantias pequenas. Em junho, mais gente comprou do que resgatou títulos, deixando 10 bilhões e 100 milhões de reais a mais no programa, sendo o maior saldo da história. O título mais procurado foi o Tesouro IPCA+, que acompanha a inflação. E o número de investidores ativos no programa chegou a 3 milhões e 700 mil pessoas, 21% a mais do que havia há um ano. Da Rádio Nacional em Brasília, Pedro Lacerda.
20: São Paulo registrou 3 mortes relacionadas aos fortes ventos nesta quarta-feira. De acordo com a Defesa Civil do Estado, entre as vítimas estão um homem em situação de rua que morreu após ser atingido pela queda de uma árvore em Santos, no município de Cesário Lange. Uma árvore caiu sobre um carro e vitimou um motorista. E em São Sebastião, um pescador morreu após sua embarcação naufragar. A orientação é que, em situações de vento forte, a população se abrigue em locais seguros e não fique perto de estruturas frágeis e áreas com risco de queda de objetos, além de acompanhar os alertas emitidos pelos canais oficiais. Na tarde desta quarta-feira, a Defesa Civil de São Paulo emitiu um alerta de fortes rajadas de vento na capital paulista. No sudoeste do estado, foram registrados ventos de mais de 120 km por hora. A chegada de uma frente fria pode provocar chuvas fortes na região metropolitana e na Baixada Santista, além de rajadas de vento. Também há alerta para descargas elétricas e ressaca do mar nas áreas litorâneas. A frente fria também é sentida no Rio de Janeiro. A capital fluminense registrou fortes rajadas de vento. No aeroporto do Galeão, o vento passou de 100 km por hora, segundo a Rede Met, a rede de meteorologia do Comando da Aeronáutica. De acordo com o Centro Integrado de Mobilidade Urbana, a falha de energia elétrica na cidade, que causou apagão em vários bairros, levou à interrupção da circulação de trens em todo o sistema metroviário. Na quinta-feira, há um aviso de baixa umidade do ar no norte de São Paulo e em Minas Gerais. Na sexta-feira, o tempo fica estável no sudeste e a chance de chuva isolada apenas no centro-norte do Espírito Santo. Mínima de 14 graus em São Paulo e máxima de 31 graus em Belo Horizonte. Na região sul, a quinta-feira deve ser de chuva e trovoadas isoladas no oeste do Paraná e em parte de Santa Catarina. Tempo estável no Rio Grande do Sul. Alerta laranja para vendavais no sul e leste gaúcho e leste catarinense na sexta-feira. Mínima de 13 graus em Curitiba e máxima de 26 graus em Porto Alegre. No centro-oeste, tempo instável com trovoadas isoladas em Mato Grosso do Sul e chuva isolada em parte de Mato Grosso. Aviso laranja de perigo para baixa umidade do ar, com valores abaixo de 20%, em Goiás, leste de Mato Grosso e no Distrito Federal. Na sexta-feira, o tempo fica estável em toda a região, mínima de 12 graus em Brasília e máxima de 38 graus em Cuiabá. Nos estados do Nordeste, alerta para baixa umidade do ar no oeste da Bahia, sul do Maranhão, Piauí, Ceará, oeste da Paraíba e Pernambuco. Previsão de chuva isolada no noroeste do Maranhão. Na sexta-feira, pancadas isoladas previstas para toda a faixa litorânea da região Nordeste. Mínima de 21 graus em Maceió e máxima de 35 em Teresina. Na região Norte, a quinta-feira chega com trovoadas no Amazonas, em Roraima e no litoral entre Amapá e Pará. E na sexta-feira, as pancadas se estendem pelo noroeste do Pará e outras áreas do Amazonas. Tempo seco em Tocantins e no sul do Pará. Mínima de 22 graus em Porto Velho e máxima de 37 em Rio Branco e Palmas. Com informações do INMET, o Instituto Nacional de Meteorologia, da Rádio Nacional em São Paulo, Sara Kines.
2: O projeto de lei que prevê a inclusão da educação financeira como tema nas escolas para os alunos do ensino fundamental e médio de todo o país foi aprovado com algumas ressalvas pelo Senado Federal e passa por análise final na Câmara dos Deputados. A medida determina que os estudantes aprendam desde cedo a lidar com o dinheiro para prevenir o endividamento futuro. Em Salvador, o educador financeiro Rafael Coelho já ensina o tema para crianças e adolescentes.
21: Aproveitei esse ano a Copa do Mundo e trouxe as figurinhas. Quando a gente olha que as figurinhas esse ano, cada figurinha estava custando um real, mas na Copa do Mundo que teve no Brasil em 2014 ele custava 20 centavos. Então eu vou explicando para eles o que é inflação. Vou trazendo exemplos do dia a dia e às vezes até exemplos um pouquinho mais complexos.
2: Catarina Escardo, a empresária e mãe de Maria Flor, de 8 anos, diz que já está conseguindo ver resultados da educação financeira que a filha tem aprendido na escola e que eles vão além dos conteúdos teóricos.
22: Hoje a gente pode ter uma conversa muito mais aberta, muito mais clara sobre custos, gastos, a importância também de poupar dinheiro para que a gente possa fazer compras ou viagens ou algo que a gente queira muito.
2: Em abril, 80,9% das famílias brasileiras declararam possuir alguma dívida, segundo o levantamento feito pela Confederação Nacional do Comércio de Bens, Serviços e Turismo. Para evitar que situações como essa se repitam na vida adulta desses jovens, Rafael Coelho explica que a educação financeira deve começar dentro de casa.
21: Mostrar para eles que é uma família que tem educação financeira, é uma família que cuida bem do seu dinheiro, esse é o primeiro ponto. E segundo, compartilhar decisões.
2: Caso a medida seja aprovada, a educação financeira deve ser trabalhada de forma transversal. Ou seja, em vez de ser abordada em uma única disciplina, o tema vai poder estar presente em diferentes áreas do conhecimento, como matemática, história e geografia. Da Rádio Educadora FM, diretamente de Salvador, Jéssica Paulo, para a Rádio Nacional.
20: Pesquisa aponta que mais da metade das brasileiras já sofreram algum tipo de violência de parceiros. Por outro lado, apenas 11% dos homens que se relacionaram com mulheres afirmam ter praticado agressões contra parceiras ou ex-parceiras. Os dados foram divulgados nesta quarta-feira pelo Instituto Patrícia Galvão e Instituto Locomotiva e fazem parte do estudo 20 anos da Lei Maria da Penha, Percepção da Sociedade Brasileira. Os pesquisadores destacam o aumento de 45% nos atendimentos na Central de Atendimento à Mulher em 2025, em comparação com o ano anterior. Os números equivalem a 425 casos por dia. Entre as dificuldades apontadas pelas entrevistadas para denunciar o parceiro violento estão a sensação de impunidade, citada por 56% das mulheres, e a demora da justiça para conduzir processos de violência doméstica, mencionada por 39%. Para 7 em cada 10 entrevistadas, os homens ainda não entendem que algumas atitudes se tratam de violência. A violência mais comum relatada pelas mulheres é a psicológica, seguida pela física. Nas situações em que presenciam violência contra a mulher, a maioria das entrevistadas declara que chamaria a polícia ou outras autoridades. Já entre os homens, a resposta mais comum é a da intervenção direta, com ou sem uso de força. De cada 4 mulheres, 3 citaram a Delegacia da Mulher como canal de apoio mais conhecido. O estudo ouviu 1.500 pessoas a partir de 16 anos de todas as regiões do país. Para os pesquisadores, os resultados indicam avanços promovidos pela legislação, mas a violência de gênero se mantém como uma questão estrutural no país que demanda atuação articulada do Estado. Sancionada há 20 anos, a Lei Maria da Penha representa um marco legal no enfrentamento à violência doméstica e familiar contra as mulheres no Brasil. De cada 10 mulheres ouvidas, 7 sentem que essa lei tem impacto real na vida das mulheres e mais da metade se sente mais protegida pela existência da lei. Para 3 em cada 4 brasileiras, a lei faz com que elas se sintam mais conscientes sobre os riscos de sofrer violência. Para a maioria das mulheres, antes da Lei Maria da Penha, a impunidade era maior e a proteção às vítimas era menor. 9 em cada 10 mulheres afirmam conhecer a previsão da lei para casos de violência física, mas menos da metade conhece a inclusão da violência patrimonial entre as formas de violência previstas na lei. Com informações da Agência Brasil, da Rádio Nacional em São Paulo, Sara Kines.
0: O PSB realizou nesta quarta-feira em Brasília sua convenção nacional para confirmar a coligação com o PT e oficializar a candidatura de Geraldo Alckmin à reeleição como vice-presidente da República na chapa com Lula, que participou do evento. O PSB é a segunda sigla a formalizar apoio à candidatura do petista, sendo que a primeira foi o PDT na semana passada. A expectativa é que Lula seja oficializado candidato à reeleição no próximo domingo na Convenção Nacional do PT em São Paulo. Com a manutenção de Alckmin como vice, os dois partidos repetem a composição que venceu as eleições de 2022. Médico de formação, Alckmin teve carreira de mais de 4 décadas na política, com passagens pela prefeitura de Pindamonhangaba e 4 mandatos como governador de São Paulo. Após mais de 30 anos no PSDB, filiou-se ao PSB em 2022 para compor a chapa de Lula. Desde 2023, exerce a vice-presidência e deixou o Ministério do Desenvolvimento, Indústria, Comércio e Serviços em março para concorrer à reeleição. Da Rádio Nacional em Brasília, Pedro Lacerda.
3: A Casa Branca anunciou a prorrogação por mais um ano da ordem de que políticas e ações adotadas pelo Brasil representariam uma ameaça à segurança nacional, à política externa e à economia norte-americana. O governo brasileiro repudiou a decisão. Na nota oficial divulgada pela Secretaria de Comunicação Social, o Brasil classificou como infundadas as justificativas apresentadas por Washington, reafirmou a soberania nacional e disse ainda que a decisão norte-americana repete sem respaldo nos fatos acusações de violação à liberdade de expressão, aos direitos humanos e alegações de perseguição política. De acordo com a SECOM, as acusações já foram rebatidas em reuniões entre autoridades dos dois países. A prorrogação da ordem executiva contra o Brasil foi publicada no Diário Oficial Norte-Americano e encaminhada para o Congresso de lá. A Casa Branca acusa autoridades brasileiras de restringirem a liberdade de expressão de cidadãos e empresas dos Estados Unidos, de promover em violações de direitos humanos e de adotarem medidas que afetariam interesses norte-americanos. O documento cita decisões do Supremo Tribunal Federal de remover conteúdos em plataformas digitais e repete a alegação de que um ex-presidente brasileiro, familiares

0: Ocorre quando as águas superficiais do Oceano Pacífico Equatorial ficam mais quentes que o normal por vários meses, provocando mudanças nas temperaturas. Uma pesquisa feita pela Nexus aponta que o fenômeno tem despertado cada vez mais o interesse dos brasileiros. Entre março e maio deste ano, a busca sobre o tema no Google foi 903% maior que o trimestre anterior. Nas redes sociais foram registradas 27,4 mil menções em Portugal gay sobre o tema. A especialista em neurociência aplicada à arquitetura e na paz explica como o fenômeno se manifesta no Brasil.
1: Aqui no Brasil, a gente vê nitidamente uma mudança associada ao El Niño com mais calor e mudanças no padrão da distribuição de chuvas. Inclusive, o que a gente está acostumado a ver no norte, a gente vê de maneira diferente, o que está acostumado a ver no sul, isso é completamente alterado.
0: De acordo com um boletim divulgado pelo Instituto Nacional de Meteorologia, o El Niño já está atuando no Brasil, com probabilidade de permanecer até pelo menos o início de 2027. A arquiteta alerta que os impactos do fenômeno vão além da agricultura, do abastecimento de água devido à seca e, consequentemente, da economia.
1: Existem parelhos que estão sofrendo mais com o sol do que outras. As chuvas vêm de qual direção? A gente pode fazer uma previsão dessa proteção. Trazer vegetação para dentro de casa. Quantas têm esse poder de fazer uma regulação de temperatura? Elas geram sombra, a ventilação é influenciada. É base da construção entender o clima do lugar.
0: E na paz reforça que enfrentar os impactos do fenômeno exige um esforço coletivo.
1: É importante salientar que as mudanças que a gente faz dentro de casa sozinhas, elas não são completamente eficientes, porque precisa haver um esforço coletivo, em primeiro lugar o poder público, e uma conexão entre o desenho urbano e as estratégias de drenagem, de infraestrutura e, em seguida, os nossos esforços enquanto cidadãos mesmo.
0: Da Rádio Educadora FM, diretamente de Salvador, Jéssica Paulo, para a Rádio Nacional.
2: São Luís recebe nesta quinta e sexta-feira um evento que celebra a cultura afro-brasileira da capital maranhense, onde mais de 73% da população é preta ou parda. A Praça das Mercês, localizada no Centro Histórico, recebe logo mais a terceira edição do Festival Aió, que tem como tema este ano Onde a Raiz Encontra o Futuro. Durante 2 dias, estão programadas várias ações voltadas para a valorização, celebração e fortalecimento da cultura negra maranhense e afro-brasileira. Haverá shows, manifestações culturais, como Bumba Meu Boi e o Tambor de Crioula, DJs, feira afro, além de ações formativas. No segmento de shows e apresentações culturais, tem na quinta, a partir das 19h, e na sexta, a partir das 18h, as bandas Raiz Tribal e Feijoada Completa, Tambor de Crioula do Mestre Leonardo, Tambor de Crioula Arte Nossa, Boi da Fé em Deus, Boi de Maracanã, Boi da Floresta e o Boi da Maioba. Outro destaque da programação é o show da cantora Sandra de Sá, uma voz que atravessa mais de 4 décadas de carreira, levando ritmos negros do blues, funk e R&B como símbolos do seu repertório. Já os DJs da Rádio Zion e da Radiola Reggae, além de Carlos Mafra, referências da musicalidade negra no Maranhão, trarão para o público uma playlist que atravessa o reggae, soul, funk, hip hop, jazz e outros ritmos da diáspora negra, celebrando a cultura, o encontro e o pertencimento. O Festival Aió é promovido pelo Instituto Cultural Pé no Chão e a programação é totalmente de graça. No Instagram oficial do evento, @festivalaioma, é possível saber os detalhes da programação dia a dia. Da Rádio Nacional em São Luís, Madison Euler.
3: Dos 21 partidos com representação no Congresso intimados pelo ministro Flávio Dino do Supremo Tribunal Federal a dar explicações sobre emendas parlamentares, apenas 10 responderam. PL, MDB, PDT, PSDB, PSD, PSOL, Novo, PCdoB, PRD e Missão. O prazo terminou nesta quarta-feira. Dino cobrou explicações depois da declaração do presidente do PL, Valdemar Costa Neto, de que os dirigentes partidários interfeririam na indicação de emendas parlamentares. Dino ainda fez alguns questionamentos, por exemplo, queria saber se o presidente do partido tem alguma cota ou reserva para a alocação de emendas e a quem compete autorizar e deliberar sobre a utilização dos recursos. Os partidos

0: Os responderam basicamente a mesma coisa, que não tem ingerência sobre as emendas nem competência para a destinação delas. Valdemar Costa Neto, autor da declaração que motivou a ação, disse ainda que não faz determinações, apenas sugestões políticas para a destinação dos recursos, que podem ser adotadas ou não. Flávio Dino chegou a bloquear 119 milhões de reais em bens do presidente do PL após essa declaração dele. No mesmo dia em que encerrou esse prazo, nessa quarta-feira, Dino abriu 10 dias, mas para que o governo, a Câmara e o Senado encaminhem informações sobre a fiscalização das emendas. Quem está destinando quanto, para quem e para quê? Chamou isso de matriz de responsabilidade. Na decisão, Flávio Dino ainda diz que o parlamentar não pode falar em independência e em prerrogativa do mandato para não ser fiscalizado, e que no caso das emendas impositivas, aquelas que têm obrigação de serem pagas, que houve uma assimetria, ou seja, os poderes foram ampliados, enquanto que a responsabilidade não. E ele ainda arrematou falando sobre as emendas PIX. Disse que indicar uma emenda PIX não é o mesmo que passar um PIX para um comércio da esquina. Da Rádio Nacional em Brasília, Priscila Mazenotti.
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Bom dia, excelente sexta-feira para você que tá comigo aqui nas ondas sonoras do Mundo Livre FM. Sou Silvia Sprenger, chegando agora e, claro, trazendo altos sons para você. Abro os trabalhos hoje com Yes,

0: Gente, que é isso? Commodores aqui na Mundo Livre com essa maravilhosa Easy. Também a sua rádio de atitude trouxe pra você Nirvana All Apologies. E tá chegando o nosso Mundo Livre Flow, viu? São 10 sons na sequência, você vai curtir todos eles junto comigo. Eu já volto abrindo o Flow de hoje, aí, dessa sexta-feira, com AC/DC.
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0: Mundo Livre, sua atitude sonora em Nexus New Sensation. E agora aqui no Flow tem Paul McCartney com Michael Jackson.
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0: Mundo Livre, sua atitude sonora. Eagle Eye Cherry passando aqui na programação. Aliás, fechando o nosso Mundo Livre Flow de hoje, aí, primeira edição, né? Safe Tonight. E ainda Wet, Wet, Wet com Love Is All Around. Tava bom demais esse flow, né? Então só tenho uma coisa a dizer pra você. Temos mais edições do Flow. Ah, tenho mais uma, né? Não perca as demais edições do Mundo Livre Flow espalhadas aqui na nossa programação ao longo dessa sexta-feira, sempre com músicas escolhidas a dedo pra você. E já já, vê se não perde também o Mundo News, né? Sim, muita música boa, informação na medida certa pra você. Bom dia!
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0: Salve, salve, galera da Mundo! Ótima manhã aí pra você que começa o dia ligado, ligada, sintonizada aqui na programação de Atitude. E aí, como é que você tá? Tá tudo certo com você? Espero que sim, viu? Muito prazer do lado de cá agora comigo, Rosana Baio. E chego pra te fazer companhia nesta manhã de sexta-feira, hoje dia 31 de julho de 2026. A queridinha da semana chegou e com ela a gente vai se despedindo também deste mês, né? Estamos vivendo pleno inverno brasileiro, marcando agora 16 graus aqui na cidade de Canção. E logo mais, claro, que eu trago para vocês a previsão do tempo completa. Ainda teremos também enquete, notícias e principalmente muita música. Bom, nesta edição do Mundo News, nós vamos falar sobre a FLIM 2026. A Festa Literária Internacional de Maringá acontece em outubro e alguns autores aí já foram confirmados. Também vamos falar sobre oportunidade, tá? Se anote, abre inscrições para todos os níveis de escolaridade e os salários chegam até R$ 13.000. E também vamos falar sobre tecnologia. Novo anel tecnológico promete medir glicemia sem furar o seu dedinho. Isso e muito mais eu te conto hoje por aqui no Mundo News. E é óbvio, né, que eu conto com a sua companhia aí, com a sua participação, para que juntos a gente comece muito bem mais uma edição desse programa. Para isso, ó, você já pode mandar seu alô, seu bom dia, compartilhar sua foto, sua sugestão musical, tudo isso interagindo com a gente pelo nosso WhatsApp, que é o seu velho conhecido, que é o 991442925, combinado? Então tá bom, tô te esperando, tá? E pra hoje? Bom, pra hoje eu te digo o seguinte, quando o amor bater na sua porta, vê se não vai correndo logo abrir, tá? Lembre-se que algumas crianças gostam só de tocar a campainha e sair correndo. Fazer o quê? 7 horas e 1 minuto. Excelente manhã de sexta-feira pra você, viu? Mundo News está no ar.

0: Mundo Livre FM, sua atitude sonora, o som do Oasis com Don't Go Away. Antes falou também Tijuana com Tropa de Elite, Elvis Presley com Don't Be Cruel. E comecei muito bem o programa com Aerosmith, Pink. São 7 horas e 14 minutos. Já quero desejar pra você uma excelente manhã de sexta-feira, né? Pra você que tá aí começando o seu dia ouvindo a Mundo. Nesse dia 31 de julho, a gente vai se despedindo do mês, claro, em boa companhia aqui ouvindo a programação. Vamos já saber, né, como é que fica a previsão do tempo pra hoje, segundo o CIMEPAR? Bom, nesta sexta-feira, último dia de julho, a maior cobertura de nuvens deve se concentrar entre as regiões Centro-Sul, Sudeste, Campos Gerais e Leste, onde as temperaturas mínimas ficam perto, inclusive, dos 10 graus, com valores mais a menos também no período da tarde. Chuviscos ocasionais e passageiros não são descartados. Já no interior do estado, o predomínio do sol favorece o aquecimento mais expressivo durante a tarde, com máximas ao redor dos 30 graus na metade oeste e norte. Então, para falar melhor um pouquinho sobre a nossa região, tem ele, né, o nosso galo do tempo, o Nelson. É, como é que ele tá hoje? Bom, o nosso galinho hoje acordou bem azulzinho. E quando ele aparece assim, é sinal de que o tempo tá firme, né? E o céu vai ser limpo. Nessa sexta-feira, o dia será de sol do começo ao fim, tá? Pode até ter aquele clima mais friozinho, como tá agora cedo, mas ao longo do dia o sol ganha força e não há previsão de chuva. À noite, o céu continua limpo e o tempo segue aberto. A máxima prevista aqui pra Maringá hoje são 26 graus. Valeu, viu, Nelson? Nosso querido galinho do tempo. Que maravilha! Maravilha, deixa eu aproveitar para passar aqui no nosso WhatsApp e já mandar abraços para a galera aí que começa amanhã com a gente, né? Um abraço aqui pro Carlos na sintonia, o Cleiton também tá participando, que legal. Quero registrar um alô especial aqui pro Alexandre, que tá sempre caminhando nesse horário aí, ouvindo a gente, né? Que legal, valeu! Quem mais? A Jennifer também tá por aqui participando, quero mandar um abraço pro Zé e a galera de Marialva também na sintonia. O Danilo tá por aqui me contando que amanhã ele vai pro Paraguai, falei, me leva! Leva. Acho que ele não entendeu nada desse me leva, mas agora ele vai entender. Por que que eu falei isso? Bom, vocês sabem que a partir de segunda-feira eu tô de férias, minha gente. É, sim. Aí tem muita gente falando assim, mas de novo você vai sumir? Mas, gente, eu tava dodói, né? Dodói não é férias, agora é férias. Segunda-feira eu entro oficialmente de férias aqui. E antes de sumir por alguns dias, eu queria dividir uma coisa aqui com vocês. É, vocês sabem, a gente conversa de tudo. E pra mim, de verdade, vocês são a minha família também, minha segunda família. Então vamos lá. O meu plano era realizar um grande sonho esse ano, gente. Conhecer os Estados Unidos. É, eu tava me organizando já fazia um tempo, mas no final das contas eu não consegui juntar toda a grana que eu precisava, porque vocês viram o preço que tá o dólar, né? Baixou, mas mesmo assim tá muito alto. Bom, e pra completar toda essa tensão internacional também que a gente vem acompanhando, eu também não fiquei muito tranquila pra essa viagem, né? Nesse ano, e pra uma viagem desse tamanho, quanto essa viagem significa na minha vida. Então, eu resolvi adiar e tá tudo certo, né? Às vezes a gente faz planos, a vida muda o caminho e a melhor decisão é mesmo esperar mais um pouquinho. O meu sonho continua lá, só mudou de data, né? Então, eu vou aproveitar esses próximos dias aí que eu vou ter pra cuidar de mim, pra fazer uma horta na minha casa, pra, sei lá, visitar a minha família, né? Mas como são bastante dias, eu preciso de algumas indicações aí de vocês, tá? Quero que vocês me falem aí de algum rolê pertinho aqui da nossa região, que vale a pena, e de preferência que seja de graça. Porque eu não posso gastar todo o meu dinheiro, senão eu não vou estar sem nada. Sabe como é que é férias, né? Então pode ser uma cachoeira, um parque, uma cidade gostosa aqui perto pra conhecer. Conta aí que eu quero descobrir caminhos que talvez eu ainda não conheço. Vamos lá? Manda aí a sua dica pra mim, vai no 991442925, tá bom? Aquele rolê que todo mundo deveria fazer aqui na região. É, eu quero saber. Quando você vai mandando, inclusive, a sua mensagem, não esquece de colocar nela o seu nome completo. Porque sempre que você interage, é óbvio que você coloca o nome na cumbuca para concorrer ao presente do dia. E hoje eu tenho aqui uma deliciosa pizza GG, tá? Presente da Mundo e lá dos nossos parceiros da Pizzaria Morangueira. É, são 12 pedaços, meu amigo e minha amiga, para você aí dividir com a galera, com a família ou com quem você quiser. Bora lá então? 991442925 e já chega chegando compartilhando aí com a gente. Vai comigo! Possíveis rolê aí que todo mundo deveria fazer aqui na região, vai? Quero saber.
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2: carro elétrico ou híbrido não tem placa solar no teto. Já parou pra pensar no assunto? Matheus Afonso, da Elétrica BR, e com cada vez mais carros na rua, essa é uma dúvida legítima, né? Mas a resposta pra isso é a eficiência comparado ao custo-benefício. O que eu quero dizer com esse assunto? Você conseguiria sim, deixando um carro exposto o dia todo no sol, ganhar quilômetros de eficiência. Contudo, você tornaria o projeto mais caro e, em contrapartida, você conseguiria fazer com que no momento da reparação o projeto também fosse mais difícil. E aí, talvez um carro que teria que ficar o dia todo no sol, porque se não ficar, não vai carregar. Ao mesmo tempo que no caso de um dano você tivesse que fazer uma reparação, uma substituição, no momento atual, a maioria das marcas entende que não vale o investimento. Mas é aquela história, a evolução sempre é possível, então talvez o que hoje não faça sentido, amanhã pode acabar fazendo.
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0: do Livre FM, Sutitude Sonora Social The Storm, com The Way Things Were. Antes falou também o Weezer com Africa. São 7 horas e 37 minutos e você tá começando muito bem, né? A sua manhã de sextar, ouvindo aqui o Mundo News. E a 13ª Festa Literária Internacional de Maringá, a FLIM, será realizada, gente, entre os dias 14 e 18 de outubro, na Travessa Jorge Amado. A programação prevê a participação de mais de 15 escritores brasileiros e estrangeiros, além de mesas de debate, oficinas, lançamentos de livros, atividades infantis e apresentações culturais. O tema deste ano será A América é Nossa. Entre os primeiros autores confirmados estão nomes como Amara Moira, Aurita Tabajara, Betânia Pires Amaro, Jenny Nunes, José Faleiro e muito mais. A programação completa será divulgada nos próximos meses pela organização do evento. 7h38 aqui no Mundo News. Hoje estamos falando sobre minhas férias. É, gente, meu plano A não rolou. Uhum. E agora eu preciso de um plano B. Quer dizer, de alguns planos B, né? Porque são são vários dias. E aí eu quero que você me indique aí algum rolê pertinho aqui. E se possível, gastando pouco ou quase nada. A Jennifer falou assim, olha, Rô, não é um rolê gratuito, mas o Terra Park é muito legal. É, eu já ouvi várias pessoas realmente falando, viu, Jennifer? Já vi fotos de lá, parece que é bem bacana mesmo. O Rômulo falou que um possível rolê massa aí pra se fazer seria ir pela manhã no Parque do Engá, fazer um piquenique na beira do lago, dar uma excelente carregada nas energias. Gostei, viu, Rômulo? Valeu. A Alefava falou assim, Rô, vai pra Foz do Iguaçu. Pior que eu tô pensando em ir mesmo, viu, Alê? Vamos ver. O Zé Adilson falou que, Rô, aproveita que você tem a família lá perto de Marialva e vai na igrejinha do 14. Tá bom, tá anotado aqui, viu, a recomendação. O Danilo também me recomendou um lugar que parece ser bem bacana. Falou, Rô, recomendo você em Carambeí ou Carambeí? Não sei, mas é aqui pertinho, aqui no Paraná mesmo. E ele falou que é capital das tortas. Gostei das fotos também, Danilo. Valeu, viu? O Márcio falou assim, aproveita e vai tomar um café em Marialva. Falei pra ele que isso aí eu sempre faço, né, gente? Eu nasci em Marialva, minha família toda é de lá, eu tenho muitos amigos lá. Inclusive, esses dias falei com alguns ouvintes que acham que eu moro em Marialva. Não, hoje eu já moro aqui, já faz muitos anos, né? Mas toda a minha família lá da Terra da Uva, meus amigos também. Inclusive, então, um abraço aí pra toda a galera, porque esses dias a gente vai acabar se vendo bastante mesmo em Marialva, tá? Mas e aí, você tem alguma ideia de rolê pra me indicar? Pô, faz favor aí, manda aí no 991442925, tá? 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Apresentando a Mundo e da galera da Pizzaria Morangueira. Boa sorte.
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0: Mundo Livre FM, sua atitude sonora, Billy Idol com Eyes Without a Face. And Solo também, The Strokes com You Only Life Once. São 7:59. Vai mandando a sua mensagem, interagindo com a gente e começando com certeza a sua manhã de sexta-feira muito bem informado, muito bem informada, ouvindo aqui o Mundo News. Põe o corpo da fotógrafa Ana Paula Silveira Cardoso, de 29 anos, foi encontrado ontem no complexo Salto das Orquídeas, em Sapopema, no norte aqui do nosso estado. Segundo o Corpo de Bombeiros, a principal hipótese é de que ela tenha caído no rio durante um passeio no último sábado. O corpo foi localizado com o auxílio de um drone após a redução do nível de água. A Polícia Civil continua investigando o caso. A amiga que acompanhava Ana Paula também caiu na água, mas sobreviveu e já recebeu alta hospitalar. Enquanto a sobrevivente afirma que não foi orientada sobre a necessidade de contratar um guia para a trilha, a polícia informa que a investigação aponta que as duas receberam orientações sobre os riscos e assinaram um termo de responsabilidade. O inquérito deve ser concluído nos próximos dias.
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4: Oito horas e três minutos, uma excelente manhã de sextar para você que sintoniza a programação da Mundo Livre. Tudo bem? Eu sou Rosana Baio, sigo te fazendo companhia aqui nesta manhã. Até às 9, você sabe, tem o Mundo News, o programa onde o planeta é notícia. Música.

0: Livre FM, seu título de sonora, som de Soft Cell, Contented Love, antes falou também Supergrass, Limp Bizkit e o som do Ozzy nessa sequência. São 8 horas e 19 minutos, vai mandando sua mensagem, interagindo com a gente. Hoje estamos falando aqui sobre possíveis rolês aqui pertinho, né, gastando pouco ou quase nada. Vai, me dá uma ideia aí pra eu fazer nessas férias, porque meu plano A não rolou. 8h20 aqui no Mundo News. Bom, e pesquisadores da Universidade de Califórnia, em San Diego, desenvolveram um anel inteligente capaz de estimar os níveis de glicose sem a necessidade de furar o dedo. O dispositivo analisa o suor por meio de sensores eletroquímicos e consegue monitorar, ao mesmo tempo, outros indicadores de saúde, como cetonas, ácido úrico, vitamina C e até mesmo álcool. A tecnologia ainda está em fase de pesquisa e não chegou ao mercado. Segundo os cientistas, a proposta é oferecer uma forma mais prática e contínua de acompanhar a glicemia, especialmente para pessoas com diabetes, mas o dispositivo ainda precisará passar por novas etapas de testes e aprovação antes de ser finalmente comercializado. 8h20, tô gostando das dicas que eu tô recebendo de vocês, viu? É, o Alexandre tava me contando aqui que ele quer que eu caminhe com ele. Ele falou assim, vem caminhar comigo de manhã. Todo dia ele manda mensagem mesmo. Falei pra ele que olha, porque eu vou mesmo, hein? Porque eu prefiro fazer isso pela manhã do que à tarde. O Will tava me contando aqui que o rolê que todo mundo deveria fazer é o passeio de trem de Morretes e comer o famoso barreado. Boa ideia, viu, Will? Tive uma amiga que foi recentemente, ela falou que foi maravilhoso, valeu. O Pedro tá me falando aqui, ó, se você for até Carambeí, anda mais um pouco e chega lá naquela colônia alemã, que é muito bacana, é verdade, eu vou falar muito bem de lá também, quem sabe, né, Pedro? Um abraço. A Mônica falou o seguinte, Rô, vai pra Piabiru, vai lá pra fazer a trilha do caminho de Piabiru, é bem bonito e ainda passa em cachoeira, muito delícia. Legal, obrigado pela dica, viu, minha querida? O Robson falou que eu tenho que conhecer Sapopema, todo mundo fala que ela é muito bonita também, né, quem sabe? O Fábio falou o seguinte, pega sua caixa térmica, carne, carvão e vai lá no Salto Bandeirantes. Eu adoro lá o salto, viu, Fábio? Um abraço, viu? Muito gostoso, né? O Cristiano falou o seguinte, ó, um possível rolê se tiver calor. E um bom lugar para você conhecer é Balneário de Rosana, é verdade, já me falaram muito e eu tenho muita vontade de conhecer, até porque tem o meu nome, né? Imagina eu postando uma foto lá, Rosana em Rosana, quero. E o Marcão tava me falando, vai para a Praia Seca, Rô, região dos lagos do Rio de Janeiro. Ei, meu amigo, quem sabe, hein? Adoraria. Ele ainda mandou um vídeo ainda pra me deixar com lombriga. Quero muito conhecer o Rio um dia, se Deus quiser. Valeu, Marcão. Bom, por que comecei esse papo com vocês? Justamente porque a partir de segunda-feira eu estarei de férias, tá, gente? Mas vocês vão ficar, claro, na excelente companhia do meu amigo Everton Liberto por aqui, tá bom? E antes de eu sumir aí por alguns dias, eu dividi com vocês que meu plano esse ano era realizar um grande sonho, que era conhecer os Estados Unidos, né? Fazer minha primeira viagem internacional. Eu tava me organizando já fazia um tempo, mas no fim das contas, eu não consegui aí juntar toda a grana que eu precisava. E pra completar, né, toda essa tensão que tá rolando internacionalmente aí, eu também não fiquei muito tranquila em fazer uma viagem desse tamanho. Então, resolvi adiar esse plano um pouquinho, né? E tá tudo certo. Às vezes a gente faz mesmo, né, muitos planos, mas a vida muda o caminho e a melhor decisão é a gente esperar mais um pouquinho. O sonho continua lá, só mudou de data. Então, eu vou ter aí nos próximos dias muito tempo pra fazer muita coisa. Falei pra vocês que eu vou aproveitar, vou visitar minha família, quero tentar fazer uma horta lá na minha casa. Enfim, mas ainda vai sobrar muito tempo à toa. Eu tô perguntando pra você se você tem alguma sugestão de rolê pertinho aqui da nossa região, que vale muito a pena e de preferência que custe pouco, por favor. Pode ser cachoeira, pode ser um parque, pode ser uma cidade, né? Eu não conheço muito as cidades aqui do Paraná. Enfim, manda aí a sua dica, tá? E hora que for mandar a sua mensagem, não esquece de colocar o nome completo, porque, claro, sua participação sempre vale presentes. E no final do programa, tô liberando aqui uma pizza GG, 12 pedaços, apresentando a Mundo e lá da galera da Pizzaria Morangueira. Boa sorte.
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0: 8h25 na Mundo. 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

0: Mundo Livre FM, sua atitude sonora. Curte aí que é o som do Iron e que tá valendo ingressos pra você curtir esse show, hein? Antes falou também Ramones com Pet Sematary e o som do Legião nessa sequência. São 8 horas e 43 minutos, vai mandando essa mensagem, interagindo com a gente e começando muito bem a sua manhã de sexta-feira, muito bem informado, muito bem informada, claro, ouvindo aí o Mundo News. Bom, e a Prefeitura de Cianorte, gente, está com inscrições abertas para um concurso público com 68 vagas, além de cadastro de reserva para candidatos dos níveis fundamental, médio, técnico e superior. Os salários variam de R$ 1.940 até R$ 13.692, dependendo do cargo. As inscrições seguem até o dia 25 de agosto e as provas objetivas estão previstas para o dia 27 de setembro. As oportunidades são para áreas como saúde, educação, administração e serviços gerais. O edital também prevê a prova prática para o cargo de motorista e prova de títulos para algumas funções. As inscrições devem ser feitas pela internet no site da banca organizadora, que é o Instituto Unifil.
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0: do Livre FM, sua atitude sonora, Rolling Stones com Game Shelter, falou também Days of the New, Pleber Hood e Coldplay, encerrando muito bem o nosso Mundo News desta manhã de sexta-feira, onde falamos aqui sobre possíveis rolês bacanudos aqui pertinho. É, tava comentando com vocês que meu plano A de férias não rolou, agora eu preciso de um plano B, de um plano C, e pedi pra você me indicar aí algum rolê pertinho possível, e se possível ainda, gastando pouco, né? Vamos aqui com algumas últimas sugestões. O Marcos, que me escreve de Campo Mourão, um grande abraço aí pra galera de Campo Mourão, falou o seguinte, ó, você aproveita as férias e começa um hábito novo, Rô, pedalar. É, off-road aí, estradas rurais, paisagens bonitas, você vai gostar. Gostei da sugestão, viu, Marcão? Um abraço. A Luana falou, Rô, vai lá no Eurogarden, eu adoro ir lá jogar vôlei, fazer um piquenique, tomar um sorvete. Boa ideia, viu, Lu? Valeu. O João falou, olha, como eu gosto muito de comer, tem um lugar bem legal pra você tomar um café de manhã, com bastante opções. Lá se chama Bendito Café, é em Sarandi. Bacana, já anotei também, João. O Lucas falou, uma ideia de passeio diferentão é em Prudentópolis, passeio do balão nas cachoeiras. Tô fora. Deixa pra lá, amigo. Eu morro de medo de altura. O Eduardo falou o seguinte, ó, uma boa opção de rolê é conhecer o Parque Estadual de Vila Velha, em Ponta Grossa. Aí já aproveita e visita também o Buraco do Padre. É verdade, dois lugares que muita gente comenta muito, né? Quem sabe um dia. O Lucas falou o seguinte, Rô, recomendo muito pra você conhecer Ribeirão Claro, em específico o Morro do Gavião e a Pedra do Índio. Você vai amar, será? Tá anotado. Deixa eu ver quem mais. A Ju me disse, vai lá na Cachoeira de Purinópolis, é bem legal passar uma tarde lá. Tá bom, tá anotado. O Igor falou, vai pra Porto Rico pescar. Ah, eu não tenho paciência pra pescar. Se você não gosta de pescar, faz churrasco. Aí sim, aí nós estamos falando a mesma língua, Igor. Um abraço. O Matheus falou o seguinte, rolê bem bom pra mim é juntar os amigos e ficar por ali na catedral. Ô, Matheus, eu tô achando que vai ser mais ou menos por aí mesmo, porque com a verba que eu tenho, vai ter que ser esse tipo de rolê, viu? Gente, independente das brincadeiras, muito obrigado, viu, pelo carinho da audiência. Muito obrigado pelas dicas, adorei, anotei tudinho, tá? E claro, mais uma vez, obrigado pelo carinho de sempre, tá? Eu tô saindo de férias, a gente volta a se falar daqui uns dias. Vocês se comportem, tá? Até a volta. Bom, todo mundo que mandou mensagem colocou o nome na cumbuca pra concorrer ao presente do dia, certo? E eu tô liberando aqui essa pizza deliciosa, apresentando a mundo e lá dos nossos parceiros da Pizzaria Morangueira, final do telefone 4569. Parabéns, Mauro Sergala. Aê, Maurão! Só aguardar, tá, meu querido, que a nossa equipe vai entrar em contato com você, te passando maiores detalhes aí pra você retirar esse presente. 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Beleza, minha gente? O Mundo News fica hoje por aqui, mas volta na segunda com Everton Liberto, com mais música, enquete, notícias e informações.
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4: Nove horas e oito minutos, uma excelente manhã de sextar para você que sintoniza a programação da Mundo Livre. Tudo bem? Eu sou Rosana Baio e sigo te fazendo companhia aqui até às 11 da manhã. Aumenta o volume pra gente curtir essa aqui do YouTube, Vértigo. Vértigo.

0: do Livre FM, sua atitude sonora. Eu sou do Kiss com Forever. Antes, Alô, também Summer com Back to Friends.
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0: Mundo Livre FM, Sutitude Sonora, Google Dolls, com Iris, Antes Alô, também Avril Lavigne com Nobody's Home. São 9 horas e 43 minutos. Vocês sabem que tá pra sair o resultado hoje da promoção Rock na Mundo, né, gente? Esse combo que tá todo mundo querendo. 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E também tem uma JBL, esse presente pode ser seu. Muita gente mandando aí, hashtag Rock na Mundo durante todo mês. E hoje sai resultado, quem sabe você é o sortudo ou sortuda que leva esse presente, né? Então continua mandando a sua mensagem. Por falar nisso, deixa eu aproveitar e mandar abraços pra galera que tá aqui interagindo comigo, né? Pelo nosso Whats. Quero mandar um abraço aqui especial pro Edu, que tá na sintonia. A Márcia e Orlando também, sempre comigo. Valeu. A Cat também, ó. Mandou print que tá ouvindo pelo aplicativo e toda felizona, porque ela também curtiu a música do Iron. É, hoje também tem resultado dessa promo. E vai rolar aí o resultado desses ingressos pra você curtir esse baita show. É Mundo Livre, né, gente? Só Mundo Livre, aliás, pra levar você pros maiores e melhores shows do mundo.
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5: Fala pessoal, tudo bem? A capa da Folha do Norte do Paraná, de 4 de agosto de 1968, trouxe uma fotografia que atualizava os leitores sobre as obras da futura Catedral Nossa Senhora da Glória. Quando a imagem foi publicada, as obras já avançavam havia quase uma década e mesmo assim elas seguiam em ritmo lento. Idealizada por Dom Jaime Luiz Coelho e projetada pelo arquiteto José Augusto Bellucci, a nova catedral começou a ser construída em julho de 59. A construção exigia um esforço coletivo extraordinário, mas os fiéis acabavam viabilizando contribuições por meio de recursos financeiros, doações, contribuições com sacas de café, materiais, enfim. Inclusive empresas patrocinaram, instituições financeiras também participaram daquele processo. Mas em 68 havia críticas da comunidade sobre a morosidade da obra. Segundo algumas pessoas próximas, Dom Jaime Luiz Coelho utilizou o mote do Novo Tempo para redirecionar recursos à construção do seminário diocesano, ou seja, ele fez duas obras simultaneamente. A Catedral Nossa Senhora da Glória, parcialmente concluída, foi entregue por meio de uma missa celebrada em seu interior no dia 10 de maio de 72. Se você quer saber mais sobre essa ou outras histórias do nosso passado, nos busque nas redes sociais. A história em tudo que vemos é no Maringá Histórica.
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0: Mundo Livre FM, sua atitude sonora, o som de Placebo com Ever You, Ever Me. Antes falou também Charlie Brown Jr. com Negra Lee. Não é sério.
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2: Horas e 5 minutos. Uma excelente manhã de sextar para você que sintoniza a programação da Mundo Livre. Tudo bem? Eu sou Rosana Baio e sigo te fazendo companhia. Temperatura marcando agora 22 graus na Cidade Canção.

0: Caixa. 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Queen e David Bowie com Under Pressure. Antes falou também The Killers nessa sequência com When You Were Young. São 10 horas e 20 minutos e eu tô recebendo visitas aqui no estúdio da Mundo Livre. Tô aqui com ele, Leonardo Filho. É, ele que tá chegando por aqui pra contar pra gente hoje os destaques aí do meio-dia Paraná, Léo. Seja bem-vindo.
1: Tudo bem, Rosana? Bom dia pra você e a todos que nos acompanham aqui na Mundo Livre. Vamos lá, né? Hoje nosso meio-dia Paraná está repleto de informações de Maringá, do Paraná, para quem nos acompanha. E a gente vai trazer informações. Ontem à noite uma pessoa foi morta a tiros aqui em Maringá. Os detalhes a gente está levantando para trazer as informações para quem nos acompanha. O crime aconteceu na região norte da cidade. Vamos trazer as informações. Vamos mostrar também, Rosana, que olha, é impressionante que traficantes fazem para tentar enganar a polícia, para tentar fugir da fiscalização. Imagens realmente impressionantes de uma perseguição que aconteceu ontem na 323, essa rodovia que liga Maringá, Paissandu, Doutor Camargo, a polícia perseguindo traficantes que soltaram fumaça na pista. E aí a gente, claro, fica preocupado com o quê? Com aquele cidadão de bem que tá viajando, tá passando pela estrada e acaba se deparando com uma situação como essa.
0: Verdade.
1: A gente vai mostrar as imagens realmente, quem puder nos acompanhe lá. E hoje, Rosana, 31 de julho é um dia muito especial. Hoje é dia dele, o vira-lata caramelo.
0: Ah,
1: quem não tem um em casa, ou quem pelo menos não teve um para chamar de seu. E cada vira-lata, cada caramelo tem uma história. Seja de adoção, às vezes a pessoa, encontrou na rua, vou levar para ficar um pouquinho em casa. Esse pouquinho dura 10, 15, 20 anos. E a gente vai trazer uma reportagem especial, inclusive... Quero aproveitar essa grande audiência da Mundo Livre para convidar o pessoal a nos acompanhar e também, quem puder até e tiver já o aplicativo Você na RPC, quiser mandar foto para a gente do vira-lata, do caramelo, ou não é tão vira-lata assim, mas tem aquela história afetiva. Hoje em dia os bichinhos são verdadeiros companheiros, né? De todas as horas e todos os momentos. Tem gente que usa como terapia esses bichinhos. Então a gente vai contar um pouco, trazer um pouco dessa história deles e também, claro, contando com a participação do nosso público. Meio-dia Paraná começa às 11h45. Esperamos todos por lá nos acompanhando,
0: Zé. Valeu, Léo. Obrigada, viu? E eu vou mandar, inclusive, a foto da minha melzinha, tá?
1: Ah, lá no aplicativo. Com certeza vai ser. Vamos mostrar na TV.
0: Maravilha. Obrigada. Gente,
1: Valeu.
0: Logo mais, às 11h45, tem Meio Dia Paraná na tela da RPC.
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0: do Livre FM, sua atitude sonora. Baraka Palmer com Another Way, and Solo também. B-52s com Private Idaho.
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0: do Livre FM, sua atitude sonora. Papa Winnie com Rupsi and Bupsi. Antes falou também o som de Cidade Negra. Antes Morse, 7 Kings of Leon, fechando muito bem o meu horário. É, minha gente, tô indo nessa, né? Agradecendo sempre o carinho da audiência, desejando pra vocês um excelente final de semana. Lembrando que eu vou. É, tô de férias, tá? A gente volta a se falar daqui 30 dias. E tem horas, né, em que a vida ensina que nem tudo que acontece acaba sendo no tempo que a gente de fato imaginou, né? Alguns planos precisam esperar um pouco mais e tá tudo certo. Porque às vezes adiar também é uma forma da gente cuidar da gente. Então eu vou aproveitar esses próximos dias para descansar, para respirar, para desacelerar. Enquanto isso, fica aí o convite para que você também faça o mesmo nesse final de semana. Que você aproveite o fim de semana para fazer algo que te faça bem. Um café sem pressa com algum amigo, uma amiga, uma boa conversa, um abraço, né? Especial aí de alguém que você gosta tanto, já são com certeza coisas suficientes para recarregar as energias. Nem sempre a gente precisa de algo tão glamouroso, de grandes acontecimentos. Bom, a gente se encontra em breve. Até lá, você vê se cuida de você para mim, tá bom? Beijo, bom final de semana, até a volta!
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2: Sextamos! Ótimo dia para você que tá comigo, Flávia Rocha, aqui na Mundo Livre, 31 de julho, último dia do mês. Bora começar hoje meu horário com Guns N' Roses.

0: Mundo Livre, sua atitude sonora Oasis, whatever. Pra fechar minha primeira sequência nessa sexta-feira, 31 de julho, aquele mês que parece que não ia acabar nunca. Também curtimos Ira, Flores em Você, Imagine Dragons, Demons. 11 horas e 18 minutos, inclusive nesta sexta-feira, final de mês de julho, temos o quê? 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É o mês do Rock Mundo Livre, a sua rádio de atitude, te colocando dentro de grandes shows internacionais. 11:19, bora seguir juntos. Boa sexta-feira. Já tem o Flow aqui com 10 sons direto.
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0: Mundo Livre, sua atitude sonora com New Order Regret aqui no Flow. Bob Marley, Get Up, Stand Up. Como disse nosso ouvinte Lucimara Lopes, que vibe boa ouvir Bob Marley. Dá vontade de sair dançando um reggae? Com certeza, sextou, Lucimara. Pode dançar que tá valendo. Também rolou por aqui Skank, Vou Deixar, e a nova do Queens of the Stone Age, Easy Street. Esse é o nosso Flow com 10 sons direto. Damos sequência agora com Elton John, Saturday Night. Nights, all right.
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0: Aí, fechando essa edição do Flow, The Hives, Hate to Say I Told You So. Antes dos primórdios do rock and roll, lá de 1955, a música que revolucionou o mundo e influenciou vários artistas do rock. É, tô falando de Little Richard, Tutti Frutti. Demais, né? A música que é considerada aí a base do rock and roll como a gente conhece. Também Offspring, Self Esteem, Titãs, Flores. Meio dia e um, tem mais Mundo Livre Flow, hein? Hoje na programação com mais duas edições para você curtir 10 sons direto. Bora almoçar comigo? Sextou e eu tô te esperando aqui no Mundo Livre à la carte.
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Meio-dia e seis, uma ótima tarde de sexta-feira. Sejam bem-vindos ao Mundo Livre à la Carte, sempre servindo para você aquela horinha recheada de deliciosos sons. Por aqui, chefe Flavinha, na cozinha, comandando o menu mais saboroso do seu rádio, naqueles três tempos muito bem temperados. Entrada, prato principal e sobremesa. Nossos clientes do restaurante já estão por aqui. Adriano Fressato, chefe Flavinha, bom dia. Cheguei a tempo para ocupar minha mesinha cativa. Manda ver que eu tô animado. Mesa 8. Quem mais? A Michelle Schmidt por aqui também. Ah, boa tarde, chefe Flavinha. Muita fome hoje, hein? Já tô na porta. Segura minha mesa. Portas abertas do restaurante Sonoro. E hoje com um gostinho especial de bacon. Pois é, hoje é dia do bacon. Quero saber de você qual é a combinação mais inusitada que você já provou. Ou qual a combinação campeã que não tem erro. É só colocar bacon que tá tudo certo. Manda sua mensagem pra cá. Chega mais, vem almoçar comigo e saborear o nosso cardápio do dia, que começa com aquela pimentinha californiana. Bora de Red Hot Chili Peppers, Under the Bridge. Bom apetite!

0: Mundo Livre à la carte, matando a fome dos seus ouvidos e as delícias sonoras aqui da nossa entradinha. Fechando aqui com o filho sortudo do cardápio. Aquele prato que já chega com bacon, porque quem tem bacon sempre começa na vantagem. Hoje é dia do bacon e a gente curtiu aqui Creedence, Fortunate Son, Detonautas, Rádio Love Nacional e YouTube One. Meio-dia e 21, dia do bacon, e perguntei hoje qual é a combinação mais inusitada com bacon com que você já provou, ou então qual é a combinação que não tem erro. O César Meia Hora por aqui hoje, participação da esposa do César, a Ana. Bom dia, chefe Flavinha, aqui é a Ana na mesa 33, nossa mesa cativa. Chefe, pense em um homem apaixonado pela Mundo Livre no rádio, no carro, no celular, estamos a postos. E receita da vovó, macarrão com bacon, quando fazemos aqui em casa não sobra nada. Adoro, hein? Sou fã de macarrão com bacon. É gostoso, é rápido de fazer, gosto muito. Seja bem-vinda também, Ana. Everson Dinossauro, Flavinha Roque, sextou. A Pati faz um ensopadão de batata com bacon e nata. Minha amiga é dos deuses. Olha só, diferentão esse prato, hein? Hoje vamos de mocotó e sopa de feijão. Beijo pra minha Pati e bom fim de semana pros rockers. E bacon é vida. Edson Okazaki, bom dia, Flavinha. Já estamos aqui pra curtir o cardápio. Bacon é bom em tudo, né? Onde colocar fica bom. Manda um beijo pra patroa. Valeu, Edson. Um beijo aí pra Lu. Sandro, boa tarde, chefe Flavinha, mesa 78. Aguardando este cardápio sonoro maravilhoso. Tava esperando a enquete. Bacon com hambúrguer de costela e cheddar. Bacon com macarrão. Com fritas, com pipoca. Bacon combina com tudo. Pior que é, bacon com macarrão, bacon com pipoca, bacon com fritas, bacon no hambúrguer. Concordo muito, Sandro. Luciano Santos, fala, chefe Flavinha. Mesa 1, casal Luz. Bacon combina com tudo. Hoje mesmo, meu café da manhã foi pão, ovo, bacon e queijo. Ai, delícia. Comeria de novo com certeza. Fácil, fácil. Adriano Fressato, chefe Flavinha. Bacon bem fritinho. Vai bem até com bacon. Mas sorvete sabor bacon não aprovou. Ainda bem que nunca mais vi. Olha aí, primeiro diferentão chegando por aqui, hein? Sorvete sabor bacon. Confesso que nunca vi, não cheguei a provar. Eu lembro de um lugar em Curitiba que servia um milkshake sabor bacon. Também não provei. Mas já provei um prato que chamava bacon melado, que era realmente um melado da cana com um bacon ali. Aquilo era dos deuses. Elusa Priscila, bom dia. Aqui em casa temos o ditado que bacon é vida, mas usamos com moderação por conta da saúde. Muito importante frisar isso, né, Elusa? A combinação mais diferente que já provamos foi brownie de chocolate com bacon, que minha cunhada fez. Uma ótima combinação, recomendo. Beijos para a melhor cunhada que alguém poderia ter, Heloísa, irmã do Fabrício GD. Legal demais, Elusa. Olha aí, diferentão também, hein? Brownie de chocolate com bacon. Fiquei curiosa se esse bacon vai como decoração, se ele vai ali antes de assar o brownie, enfim, fiquei curiosa nessa receita. Meio-dia e 25, tô esperando também a sua participação por aqui. Eu volto já com o nosso prato principal.
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Mundo Livre, La Carte, matando a fome dos seus ouvidos, trazendo por aqui aquele hambúrguer com cheddar, cebola caramelizada, molho e muito bacon, tão exagerado que é uma verdadeira Highway to Hell das calorias. Fechando o bloco do prato principal, AC/DC, Highway to Hell, também Engenheiros do Havaí, até o fim, porque a gente não deixa sobrar nada. Meio-dia e 44 é o dia do bacon e a galera tá contando combinações campeãs ou combinações inusitadas com o bacon. Patty Girl, bom dia, Flavinha. Bacon é vida. Em qualquer lugar fica bom. Mas lembrei de algo diferente. Enrolar o bacon no pinhão cozido e frita. Beijo pro dinossauro. Boa pedida também. Ju Castro, bom dia, chefe Flavinha. Mesa 13, apostos. Bacon e leite condensado são vida. Eu só não entendi se são separados ou juntos, Ju. Fiquei imaginando essa combinação. Mas assim, eu e meu filho fomos num festival de cerveja e fomos experimentar. Gente, cerveja de bacon e de linguiça Blumenau não tem como tomar, é muito ruim. Não sei se tem gosto de defumado ou de gordura. De resto, reafirmo, bacon é vida. Olha aí, uma experiência não tão positiva pra Ju. O Jonas, boa tarde, separa a mesa 17 por gentileza, que tô levando caldinho de ervilha com bacon. Nada industrializado, tudo natural, pra tomar na xícara, é muito bom. Michelle Schmidt, amo bacon, pipoca, macarrão, hambúrguer, frio.

0: Melhor à la carte do universo. E sobre a enquete, bacon é bom em tudo, mas aquela pipoquinha com bacon é a primeira da lista. Demais, melhoras para você, Luiz. Cláudio Martins, aqui em casa, eu e a dona Kelly estamos de bacon à vida. Mas o que ela gosta mesmo é pinhão com bacon. Elaine Rosa, nos meus tempos de empolgação na cozinha, eu fazia uma geleia de bacon maravilhosa. Comer de entradinha com torradas e um bom vinho não tem erro. Olha, diferente também, hein? Cassiano também por aqui citando pinhão com bacon, reconhecido internacionalmente. E o Rafael Eduardo comenta: salve, chefe Flavinha, a galera tá criativa com bacon, hein? Eu amo também. E bota criatividade nisso, hein, Rafa? Tem muitas mensagens chegando por aqui, manda a sua também, já já eu volto com mais participações e, claro, o nosso bloco da sobremesa.
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0: Mundo Livre, sua atitude sonora, matando a fome dos seus ouvidos, aqui no Mundo Livre à la carte, com a nossa sobremesa de hoje. No dia do bacon, o restaurante sonoro prova que esse ingrediente combina com tudo. Abre o apetite na entrada, domina o prato principal e ainda aparece na sobremesa. A gente curtiu por aqui Tom Petty, Running Down a Dream, Funny Uncannibal, She Drives Me Crazy e a musa Aretha Franklin, Chain of Fools. Como disse a nossa ouvinte Márcia Ronalda dos Santos, meu Deus, segurando o quadril para não sair no ritmo dessa deusa Aretha, sentada na cadeira trabalhando, mas por dentro tá tudo certo, é assim mesmo que a gente se sente. Hoje é o dia do bacon e a galera mandou por aqui combinações inusitadas e combinações deliciosas com o bacon. Débora Alice, bom dia, bacalhau com bacon, camarão com bacon, tilápia com bacon. Nunca imaginei que frutos do mar ficaria maravilhoso com bacon, mas o meu padrasto, que é da Galícia, apresentou essa mistura culinária maravilhosa. Beijos da galera do grupão dos ouvintes pra vocês. Valeu, Débora, beijão pra vocês. Isabel por aqui, agradecendo pelo recadinho pro Hermínio, que tava de aniversário ontem, e falou o seguinte: bacon é um dilema, porque nos absorve pelo seu aroma especial. Eu vou com pipoca, medalhão, ou enrola na coxa de frango, na farofa, na lentilha, nos ovos mexidos, e por aí vai. Viva o bacon. Fernando Cerqueira, chefe Flavinha, cestamos com tudo hoje, hein? Ainda não provei nenhum prato que tenha ficado ruim com bacon. Mas também nunca me aventurei tanto como as misturas de bacon com chocolate, por exemplo. Mas pra mim, o que não tem erro e não pode faltar é aquela pipoca com bacon. Acho que foi a campeã por aqui hoje, hein, das citadas. O Sandro, chefe Flavinha, minha irmã me ligou e brigou comigo porque ela queria que eu falasse do X-linguiça. Linguiça de churrasco, tira da tripinha, achata a linguiça, frita ela e quando estiver bem frita, coloca um pouco de água, cebola, abafa, coloca bacon, purê de batata e molho. Pronto, Fran. Dando satisfações aqui para a irmã, o Sandro Oliveira. Bom, gente, temos minorias por aqui também, hein? Claro, mas a gente respeita, todo mundo tem suas preferências, tá tudo certo. A Pamela falou o seguinte: serei polêmica. Bacon é bom longe de mim. Trem ruim da bexiga. A Renata também: a minha combinação é mais gostosa e mais inusitada com bacon é nenhuma. Não gosto de bacon. E Ana Tavares também: as pessoas sempre ficam chocadas, mas eu vou ser do contra. Odeio bacon. Quando a receita pede, eu substituo por calabresa. O Éder Pinheiro também: chefe Flavinha, eu não curto bacon. Então, teria outra opção no cardápio? Um peixe à la Pink Floyd, por exemplo? Olha só, viu, gente? Temos sim gente que não gosta de bacon e tá tudo certo. A Elis Bianca: bacon é tudo de bom. Pena que meu colesterol não concorde. E o Jefferson, pra gente fechar por aqui: bacon é vida. Maionese de bacon, melhor coisa do mundo. Medalhão de peito de peru com bacon, pipoca com bacon, enfim, tudo com bacon é bom. Curtindo o almoço na melhor rádio do mundo, junto com a família, manda um beijo aí pra esposa Gisele e pras filhas Sofia e Mariana. Beijão, turma! Valeu, gente, agradeço demais as participações por aqui, adorei as receitinhas diferentonas com bacon, hein? Agradeço a preferência e segunda-feira, meio-dia, a gente se encontra novamente aqui no Almoço Sonoro do Mundo Livre à la carte. Boa sexta!
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0: Bora sextar aqui nessa tarde com a Mundo Livre. Eu sou Flávia Rocha e sigo contigo agora trazendo Rolling Stones.

0: Pixies aqui na Mundo Livre, Here Comes Your Man, When in Rome, The Promise, também rolou novidade com Tame Impala, Dracula, 1h24. Já está com o aplicativo em mãos? Tô te dando a dica, hein? Já na próxima sequência vai rolar o som do Iron Maiden, pra você deixar aquele like merecido, afinal, hoje à tarde saem os ingressos pro show do Iron, que rola em outubro na Arena da Baixada, pra finalizar aqui a nossa campanha Mês do Rock na Mundo Livre. Sua rádio de atitude, né? Te colocando dentro de grandes shows internacionais. Hoje sai Iron Maiden. Então, ouvidos atentos aqui na programação e já deixa o like aí através do nosso aplicativo.
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Mundo Livre, sua atitude sonora, Iron Maiden, The Number of the Beast. Mais uma chance aí para os nossos ouvintes deixarem aquele like para a promoção Mês do Rock da Mundo, que se encerra hoje à tarde, hein? Alguém vai se dar muito bem e levar par de ingressos para curtir Iron Maiden em Curitiba no mês de outubro na Arena da Baixada. Também por aqui, The Police, Spirit, In the Material World e The Who, Who Are You? Agora 18 minutos para as duas. 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

0: Nos embalos de Michael Jackson aqui na Mundo, Billie Jean, também Hello Muse. Time is running out, Legião Urbana, tempo perdido. Quero aproveitar de fazer aquele convite pro Contra Capa que rola domingão, às 10 da manhã. A gente vai curtir 30 anos do álbum Nove Luas, dos Paralamas do Sucesso. Disco lindíssimo, um dos meus preferidos aí do trio. Paralamas do Sucesso, Nove Luas, é o álbum do Contra Capa, domingão às 10 da manhã, te espero.
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5: Horas, 9 minutos, boa sexta-feira, sextamos por aqui, Flávia Rocha, e agora trazendo pra você Kiss, Sure Now Something.

0: Bom demais, Titãs, aqui na Mundo. Marvin, também The Cure, Friday, I'm in Love. Novidade do Harry Styles, Ready, Steady, Go. E Kids, Sure Know Something, 2h23. Lembrando pra você que dá os likes aí nos sons, a música mais curtida do dia toca de novo, né? No Replay Mundo Livre, às 18h, no Por Dentro do Mundo. Então, além de você estar participando aí da promoção Mês do Rock, que eu sei que você tá deixando like quando toca Iron Maiden aqui na programação, também pode deixar o seu like aí nos sons que você tá curtindo, como nas novidades que a gente traz pra você, como essa aí do Harry Styles que rolou nessa sequência. Já já tem mais sons e vai rolar Nirvana, tem Raulzito e muito mais.
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Emily, poderosíssima por aqui com os vocais de Going Under e sua banda Evanescence. Também rolou Aerosmith, Youngblood, Wild Woman, Raulzito, Eu Nasci Há 10 Mil Anos Atrás. 2h44, boa sexta pra você, já já tem Arctic Monkeys. De Peter, Frampton.

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0: demais, Elvis Presley, para fechar meu horário nesta sexta-feira, Little Less Conversation, aqui na Mundo Livre, sua atitude sonora, também em Portugal, The Man, Feel It Still. Valeu, gente, sextamos, eu, Flávia Rocha, agradeço pela companhia, a gente se encontra amanhã, sabadão, aqui na Mundo, e eu te deixo agora com Diana Vieira. Excelente sexta-feira, bom fim de semana, aproveita muito, fica bem, tchau, tchau.
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0: Olá, uma boa tarde. Estamos juntos novamente nas ondas sonoras da Mundo Livre. E agora é comigo, Diana Vieira, sua companheira em mais uma tarde. Bora juntos? Tô começando hoje com Led Zeppelin, Stairway to Heaven.

0: Mundo Livre e que sonzeira do Black Crowes, Remedy, ainda rolou Damiano David, Nothing Breaks Like a Heart e Led Zeppelin abrindo meu horário de hoje, Stairway to Heaven. Muito bom, hein? Agora são 3h21 nesta sexta, 31 de julho, chegando ao fim o mês de julho. Eu te convido a continuar na sintonia. Voltamos na sequência com Mundo Livre, Flow e 10 sons direto.
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2: Por que um carro elétrico ou híbrido não tem placa solar no teto? Já parou para pensar no assunto? Matheus Afonso, da Eletricar BR, e com cada vez mais carros na rua, essa é uma dúvida legítima, né? Mas a resposta para isso é a eficiência comparado ao custo-benefício. O que eu quero dizer com esse assunto? Você conseguiria sim, deixando um carro exposto o dia todo no sol, ganhar quilômetros de eficiência. Contudo, você tornaria o projeto mais caro e, em contrapartida, você conseguiria fazer com que no momento da reparação o projeto também fosse mais difícil. E aí, talvez um carro que teria que ficar o dia todo no sol, porque se não ficar, não vai carregar. Ao mesmo tempo que no caso de um dano você tivesse que fazer uma reparação, uma substituição, no momento atual a maioria das marcas entende que não vale o investimento. Mas é aquela história, a evolução sempre é possível, então talvez o que hoje não faça sentido, amanhã pode acabar fazendo.
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0: Mundo Livre e Joan Jett and the Black Hearts, I Love Rock and Roll. Ainda rolou RPM com Louras Geladas. 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Rolou ainda Cage the Elephant, Ain't No Rest for the Wicked. E agora são 3h41, a gente segue ao som de Sublime.
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0: Mundo Livre trazendo aí Foo Fighters com Everlong. E você ouviu também U2 Mysterious Ways. Esse é o nosso Flow no ar, 10 sons direto. Fechamos por aqui a edição dessa tarde. E a próxima você ouve hoje às 7 da noite com o Renan, 10 sons direto.
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4: Já estamos de volta. Excelente tarde, boa sexta, 31 de julho, para você que segue comigo, Diana Vieira. E bora de Red Hot Chili Peppers, abrindo essa hora de programação com Snow.

0: Mundo Livre com Aerosmith, Crazy. Ainda rolou R.E.M., Shiny, Happy People e Jota Quest, Fácil. 4h25, ótima tarde pra você. Na volta trago ainda ZZ Top e vai rolar também Stereo MCs, não perde.
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Mundo Livre com Stereo MCs, Connected, Dominic Fike, Baby Doll e Steve Miller Band com Abracadabra. Agora 4h43. Daqui a pouquinho, às 5 da tarde, temos Por Dentro do Mundo. Lembrando que hoje, durante o Por Dentro do Mundo, vai sair o resultado da nossa promoção do mês do rock. Hoje, valendo aí ingressos para o show do Iron Maiden em Curitiba. Você que passou essa semana toda dando seus likes aqui na programação, sempre que rolava som do Iron, não pode perder esse resultado, né? E fica ligado que ainda pode rolar mais oportunidade de você ainda validar sua participação quando rolar som do Iron por aqui no meu horário ainda. Volto já já com o Coldplay e Green Day também. Fica aí. DeMarc, Ramon.

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0: Mundo Livre com Green Day, One Eyed Bastard, Bad Company, Feel Like Making Love e Coldplay Paradise. Uma sequência digna de sexta-feira pra você ligado aqui na Mundo Livre. Agora 5 horas em ponto, virou o relógio 5:01 e tá chegando o nosso Por Dentro do Mundo, sua revista no rádio, não vai perder.
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8: Olá, uma ótima tarde de sexta-feira para você que está com a Mundo Livre, sua atitude sonora. Tudo certinho por aí? Por aqui tá tudo bem também. Com licença, eu sou o Everton Liberto, chegando agora. Vou contigo hoje até às 7 horas da noite com o Por Dentro do Mundo, a sua revista no rádio. Vem comigo, já manda aí o seu alô pro WhatsApp da Mundo Livre, 991-442925. Falando nisso, já vou falar aqui na abertura do programa, que é para você ter mais tempo aí, tá? Hoje, daqui a pouquinho, na metade do Por Dentro do Mundo, às 6 horas da tarde, eu vou contar quem leva o prêmio do mês do rock aqui na Mundo Livre Maringá. Tô falando da caixa de som JBL, do quebra-cabeça colecionável do Red Hot Chili Peppers e da camiseta oficial do Guns N' Roses. 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Daqui a pouquinho a gente vai encerrar essa promoção e eu vou trazer o resultado para vocês antes do replay. 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Com essa caixa de som você vai poder ouvir a Mundo Livre em alto e bom som, ótima qualidade, e curtiu Metallica, igual a gente vai ouvir agora, The Unforgiven. Agora são 5 horas e 6 minutos, tá no ar o Por Dentro do Mundo. Boa tarde!

0: Mundo Livre, sua atitude sonora. Raimundos, I Saw You Sing. Antes nós ouvimos Rolling Stones com She's So Cold e ainda teve Metallica, The Unforgiven. Agora são 5h20, excelente sexta-feira, dia 31 de julho. Pra você que tá aí ligado, ligada da Mundo Livre, finalmente, hein, acabando o mês de julho, acabando a semana, e você pode faturar presentões aqui da Mundo Livre FM. Deixa eu te contar. Hoje aqui no Por Dentro do Mundo eu vou contar quem leva os ingressos pro show do Iron Maiden, os caras que se apresentam em Curitiba em outubro, tá bom? A Mundo Livre tem ingressos, durante o mês todo a gente descolou vários pares de ingressos aí pro show do Nazareth, Foo Fighters, que se apresenta no Rock in Rio, assim como Elton John, que foi semana passada. E hoje a gente vai descobrir quem leva os ingressos pro show do Iron em Curitiba. É o seguinte, quem abriu o aplicativo da Mundo Livre e deu like enquanto tocava som do Iron Maiden já está automaticamente concorrendo, tá bom? O resultado sai no final do programa de hoje. E como a Mundo Livre FM é uma mãe, é uma mãezona, é o seguinte, daqui a pouquinho, no próximo bloco, eu vou tocar mais uma vez Iron Maiden, tá bom? Então é a última da última chance que você tem. 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Se você já fez, é só dar like no aplicativo. Se você ainda não acessou a aba promoções do nosso aplicativo e validou a sua participação lá no banner Mês do Rock, faça isso agora, porque daqui a pouquinho, no próximo bloco, a gente vai conferir som do Iron Maiden e você tem que deixar o like lá para validar a sua participação e tentar levar esses ingressos. Imagina só, você encerrar bem demais o Mês do Rock com os ingressos pro show do Iron. É só com a Mundo Livre FM. Agora são 5 horas e 22 minutos. Marcelo Falcão, gente, vamos falar dele? Ele tá prestes a lançar o álbum O Legado e uma das faixas mais emocionantes do disco é justamente uma homenagem ao amigo Chorão, eterno vocalista do Charlie Brown Jr. A música Legado, que inclusive já tá tocando aqui na Mundo Livre, traz um trecho inédito da voz de Chorão, recuperado de milhares de arquivos pessoais cedidos por Alexandre Abrão, o Xande, filho do cantor. Falcão comentou em entrevista que pesquisou mais de 30 mil gravações até encontrar a passagem que se encaixava perfeitamente na letra da canção. Que legal, hein? O clipe também reforça essa ligação entre passado e presente. Nele aparecem Tom, filho de Marcelo Falcão, e Xande, filho de Chorão, simbolizando aí a continuidade dessa amizade e da história construída pelos dois artistas. A própria banda Charlie Brown Jr. participa da homenagem. Segundo Falcão, a ideia era eternizar a amizade com Chorão e, ao mesmo tempo, oferecer um abraço aos fãs que continuam mantendo viva a memória de um dos maiores nomes do rock brasileiro. Que legal, hein? Agora são 5 horas e 23 minutos e hoje é dia de resultado aqui na Mundo Livre, hein? Se liga só porque daqui a pouquinho, às 6 horas, eu vou contar quem leva o prêmio do mês do rock aqui da Mundo Livre. Tô falando, sabe do quê? 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Pra essa promo, você tem aí menos de 30 minutos pra participar e tentar levar, beleza? Senta o dedo aí, manda no WhatsApp e daqui a pouquinho eu volto com muito mais. 5h24 agora.
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Mundo Livre, agora são 5h36 e atenção, tá chegando aí Iron Maiden. Abra o aplicativo da Mundo, deixa o seu like no som pra tentar ganhar os ingressos pro show do Iron Maiden em outubro em Curitiba. Bora lá!

0: 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Essa banda tem atitude de sobra. Iron Maiden, Wasting Love. Deixou o seu like no aplicativo? Validou a sua participação lá na aba promoções? Então agora é só torcer. Ainda hoje, aqui no Por Dentro do Mundo, eu vou contar quem leva esses ingressos pro show do Iron Maiden, fechando a promoção do mês do rock, meu. Em julho, a Mundo Livre entregou tudo e muito mais, hein? Eu espero realmente falar o seu nome daqui a pouquinho. É só ficar ligado, ligada aqui no Por Dentro do Mundo dessa sexta-feira. Agora são 5 horas e 42, vamos falar do Slash, meu, é. Slash confirmou que o novo álbum Slash featuring Miles Kennedy and the Conspirators, é um nomezinho fácil, hein? Será lançado em fevereiro de 2027. A informação foi revelada pelo próprio músico durante uma entrevista encerrando a expectativa sobre a chegada do quinto disco de estúdio da parceria. Segundo Slash, o álbum já está completamente finalizado e será lançado logo depois do fim da atual turnê do Guns N' Roses. Na sequência, a banda embarca em uma grande turnê mundial para divulgar o novo trabalho. O guitarrista fez questão de destacar que está especialmente empolgado com o resultado e classificou o disco como um dos melhores que já gravou com Miles Kennedy e os Conspirators. Apesar de ainda não revelar o título ou o repertório, ele garantiu que a espera vai valer muito a pena. Enquanto isso, Slash segue conciliando aí a intensa agenda do Guns N' Roses e outros projetos paralelos. 5 horas e 44 agora. Muito bem, agora então a última chamada para você que tá ligado, ligado aqui na Mundo Livre. 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E ainda tem camiseta oficial do Guns N' Roses, já que falamos aqui um pouquinho da banda. 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Essa promoção, ela ficou em aberto aí durante o mês de julho inteiro. Então todo mundo que participou durante o mês de julho está concorrendo. Se você não participou, quiser tentar levar agora, mande aí quantas mensagens você quiser e conseguir. Capricha, porque daqui a pouco, antes do replay, no final do próximo bloco, eu já vou contar o nome do sortudo ou da sortuda que vai faturar esse presentão no mês do rock aqui da Mundo Livre FM. 5h45 agora. Daqui a pouquinho eu volto com muito mais sons aqui na Mundo Livre FM. Segura!
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0: Muito bem, tá aí o som do Limp Bizkit aqui na Mundo Livre, sua atitude sonora, Take a Look Around, e ainda teve o Traje a Rigor Inútil. 6:02 agora. Muito bem, passando uma informação aqui, o nosso ouvinte William Mazieiro, circulando aí pelas ruas e avenidas de Maringá, passou ali pelo contorno norte e relatou um acidente, ou melhor, pelo contorno sul, tá bom? Pelo contorno sul. E ele relatou um acidente, uma batida ali, tá deixando a pista que vai sentido Sarandi, Detran, Sarandi ali, aeroporto aqui de Maringá. Então, aquela pista tá com o trânsito bastante complicado, o trânsito praticamente parado ali na altura das antenas Aquário. Então, você que vai pegar o contorno sul, saindo ali de Sarandi, vindo em direção ao Detran, precisa ter bastante atenção e bastante paciência também, porque o trânsito tá bastante complicado nessa região por conta desse acidente. Agradeço aí o William Mazieiro, que passou aqui a informação pra gente. Eu também confirmei ela aqui no Waze, então tá bastante complicado ali o trânsito, um congestionamento ali de 20 minutos, pelo menos. Se puder evitar essa região, evite. Outros pontos com congestionamento aqui em Maringá, você também precisa ali passar pelo centro, se puder desviar da Horácio Racanelo, na pista que vai sentido Avenida São Paulo, saindo ali da Pedro Táxi até a Avenida São Paulo, tá com o trânsito bastante congestionado. A pista da esquerda do binário da Avenida São Paulo, ali entre a Brasil e a Bento Munhoz, também com trânsito bastante intenso. Se puder desviar, vai ser uma boa. Por enquanto, o trecho da direita, do binário da direita da São Paulo, tá com o trânsito tranquilo, fluindo nesse trecho, que fica mais complicado um pouquinho pra frente ali, chegando na Avenida Colombo, tá bom? Esse horário realmente é bastante complicado, horário das 6 horas, precisa ter bastante paciência e deixa que a Mundo Livre FM faz a trilha sonora aí do seu trajeto. Bom, e a promoção do mês do rock aqui da Mundo Livre, Rock na Mundo, está encerrada. Já tenho aqui o nome do ganhador que tá levando, sabe o quê? Uma caixa de som JBL Horizon 3 para casa, uma camiseta oficial do Guns N' Roses e ainda um quebra-cabeça colecionável do Red Hot Chili Peppers em forma de vinil. Esse presente exclusivaço aqui da Mundo Livre FM. Todo mundo que enviou durante o mês de julho a hashtag Rock na Mundo e o nome completo pro nosso WhatsApp estava concorrendo. Eu agradeço a adesão de vocês em mais essa promoção. É muito gostoso presentear vocês, sabe? É muito bacana mesmo. Se nós pudéssemos, né, a gente daria presente para todo mundo, mas não dá, infelizmente. E tá saindo agora para esse sortudo aqui, hein? O Leonardo Benato, final do telefone 50. Leonardo Benato, final do telefone 50. Parabéns aí, Leonardo. Se não vem demais, faturou. Presentão aqui da Mundo Livre. Vários presentes, caixa de som JBL, camiseta do Guns N' Roses e também quebra-cabeça colecionável Red Hot Chili Peppers. A nossa equipe vai entrar em contato com você e passar todos os detalhes no seu WhatsApp em breve, tá bom? Só aguardar o nosso contato, não precisa fazer nada, que a gente passa os detalhes direitinho no seu WhatsApp. Leonardo Benato, se deu bem, faturou presente do mês do rock aqui na Mundo Livre. Só que não acabou ainda não, viu, gente? Daqui a pouquinho, no final do Por Dentro, não. Às 6:40, a gente vai trazer resultado aqui de quem leva os ingressos pro show do Iron Maiden, que se apresenta em outubro em Curitiba. Esse show já está aí com os ingressos esgotados e a gente vai descobrir quem leva esse presentão, meu. Com certeza, essa pessoa deu muitos likes no aplicativo da Mundo Livre enquanto tocava Iron Maiden, hein? Será que foi você? A gente vai conferir já já agora, é só cruzar os dedos e aguardar. Quem sabe eu não falo o seu nome aqui, hein? Tô morrendo de vontade de liberar esse presente logo, mas é daqui a pouquinho. Agora são 6:06, vem chegando aí depois do break mais uma edição do Replay. A gente vai conferir qual foi a música mais curtida do dia.
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5: E já estamos de volta, agora são 6 horas e 11 minutos, uma boa sexta-feira para você que tá curtindo a Mundo Livre. Eu sou o Everton Liberto com vocês hoje até as 7 horas da noite com o Por Dentro do Mundo, a sua revista do rádio. Nesse momento em Maringá, 25 graus.
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5: Hoje com Ramones, Pet Sematary.

0: Mundo Livre, sua atitude sonora, classicão do Queen, Crazy Little Thing Called Love. E antes teve Raul Seixas, Tente Outra Vez. A primeira desse bloco ficou com os Ramones, Pet Sematary, a música mais curtida do dia por vocês no aplicativo da Mundo. 6:20 agora, gente, tem informação de trânsito chegando por aqui. Hoje trânsito bastante complicado aqui na nossa cidade, hein? O Otávio comentou aqui que outra rua que está congestionada aqui em Maringá é a Fernão Dias, depois de um acidente com um carro capotado ali na região do Lejão, no Atacadão ali, naquela região. Então, você que vai passar pela Fernão Dias, bastante atenção, se puder desviar desse trecho, faça isso porque vai ser melhor, hein? O Cleiton Tadeu também comentou aqui. Everton, avisa aí o povo que horário de pico, a Avenida Morangueira, na frente do G10, sentido faculdade ali, a Uningá, tá quase parado o trânsito. Tem uma construção ali na rotatória, né? Obras naquela região. Então, de manhã e à tarde, esse trecho está sempre bastante congestionado. Então, realmente, já aparece aqui também no Waze esse congestionamento na Avenida Morangueira para quem vai ali, para quem vai saindo de Maringá, sentido ali Uningá. Precisa ter bastante paciência. O Elias também relatou aqui pelo nosso WhatsApp que a Avenida São Paulo, sentido Praça do Avião, na altura do Parque do Ingá, está com o trânsito bastante complicado nesse momento, bem carregado ali até o cruzamento da Avenida JK, desde a Avenida Tiradentes, que ali é um trecho que costuma ficar bastante congestionado, mas hoje está mais do que o normal. Então, se você também puder desviar desse trecho ali da São Paulo, sentido a Praça do Avião, logo que sai ali da Avenida Tiradentes, também pode ser uma boa. Obrigado a todo mundo que está passando as informações aqui de trânsito para o nosso WhatsApp 991-442925. Você que está aí circulando pelas ruas e avenidas de Maringá, avistou algo normal, quiser relatar, passa aqui que a gente informa. Agora às 6:22, bora de notícia? A gente continua falando aqui agora de cinema no Por Dentro do Mundo, porque o Homem-Aranha mostrou mais uma vez que tem força aqui no Brasil. Homem-Aranha, Um Novo Dia levou 1 milhão de pessoas aos cinemas logo no primeiro dia de exibição, garantindo aí a maior estreia de 2026 aqui no Brasil. O resultado também colocou o longa como a segunda maior abertura da história do país, ficando atrás apenas de Vingadores Ultimato, lançado em 2019. Enquanto isso, nos Estados Unidos, a expectativa é de uma estreia entre 260 e 280 milhões de dólares, com bilheteria internacional podendo ultrapassar os 300 milhões já no primeiro fim de semana. No Brasil, o filme domina a maioria das salas, dividindo espaço apenas com A Odisseia, de Christopher Nolan. Muito bem, né? Duas baita produções aí para 2026, que tem colocado o cinema aí super em alta, hein? Que bacana. Agora são 6:23. Vou fazer um break. Daqui a pouquinho eu volto com muito mais sons aqui no Por Dentro do Mundo. Segura aí.
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3: Por que um carro elétrico ou híbrido não tem placa solar no teto? Já parou para pensar no assunto? Matheus Afonso, da Eletricar BR, e com cada vez mais carros na rua, essa é uma dúvida legítima, né? Mas a resposta para isso é a eficiência comparado ao custo-benefício. O que eu quero dizer com esse assunto? Você conseguiria sim, deixando um carro exposto o dia todo no sol, ganhar quilômetros de eficiência. Contudo, você tornaria o projeto mais caro e, em contrapartida, você conseguiria fazer com que no momento da reparação o projeto também fosse mais difícil. E aí, talvez um carro que teria que ficar o dia todo no sol, porque se não ficar, não vai carregar. Ao mesmo tempo que no caso de um dano você tivesse que fazer uma reparação, uma substituição, no momento atual a maioria das marcas entende que não vale o investimento. Mas é aquela história, a evolução sempre é possível, então talvez o que hoje não faça sentido, amanhã pode acabar fazendo.
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0: Mundo Livre, sua atitude sonora. Ouvimos aí Cake com Never Dare e também teve Blonde com One Way or Another. Agora são 6:40. Você está ouvindo Por Dentro do Mundo, a sua revista no rádio, que agora fala dos Beatles. É, mais de 60 anos depois do lançamento de Rubber Soul dos Beatles, a banda vai lançar uma edição super deluxe do álbum, trazendo uma verdadeira raridade. Uma música inédita de John Lennon, gravada em 1965 e que nunca havia sido ouvida pelo público. A faixa se chama Little Girl e foi encontrada nos arquivos pessoais de John Lennon durante a preparação para a nova edição. Segundo o produtor Gilles Martin, que é filho de George Martin, a gravação chegou por meio do espólio de John e surpreendeu até mesmo a equipe responsável pela restauração. A música tem pouco mais de 2 minutos e traz apenas Lennon na voz e também no violão. Além dessa preciosidade, a edição de Rubber Soul reúne novas mixagens, demos caseiras, gravações inéditas das sessões do álbum e um livro de 88 páginas com introdução de Paul McCartney. O lançamento está marcado para o dia 2 de outubro e promete oferecer um novo olhar sobre os discos, um dos discos, né, mais importantes da história do rock. Que bacana, hein? Ficamos aí ansiosos para ouvir essa gravação. 6:41 agora, gente, é o seguinte. Daqui a pouquinho, depois do break, eu vou trazer o resultado. Eu vou contar quem levou os ingressos pro show do Iron Maiden. Últimos ingressos aí da promoção do mês do rock aqui da Mundo Livre. A galera que ficou ligada com a orelha colada no rádio para deixar like nas bandas, né, nos artistas do dia. No caso do Iron Maiden, artista da semana. Sempre que tocasse Iron Maiden e a galera deixasse lá estava o like, né, estava automaticamente validando a participação. E chegou o momento. A gente vai descobrir daqui a pouquinho quem leva os ingressos pro show do Iron. Segura aí que eu conto já já.
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0: 6 horas e 45 agora, e finalmente chegou o momento da gente descobrir quem está levando os ingressos para o show do Iron Maiden, que se apresenta em outubro na capital. Você que durante a semana toda deixou likes no aplicativo da Mundo Livre enquanto tocava esse som, por exemplo, e vários outros da banda, será que eu vou falar o seu nome? Bom, eu quero agradecer a todo mundo que participou da promoção, que validou lá na aba promoções e, claro, deixou o like sempre que tocou o Iron Maiden. E os ingressos pro show do Iron estão saindo pro Vladimir Serves. Vladimir Serves, parabéns, meu amigo! A equipe da Mundo Livre vai entrar em contato com você e passar os detalhes no seu WhatsApp. Que bacana! E você, ouvinte Mundo Livre, continue na sintonia. O mês de julho passou, mês super especial com vários presentes, mas ó, agosto tá chegando aí e vem muito mais pela frente. Agora são 6 horas e 46 minutos. Bora com Nirvana, The Man Who Sold the World.

0: Mundo Livre, sua atitude sonora, No Doubt com It's My Life, metadinha e não deu tempo de tocar inteira. Precisa ir embora, gente, encerrando por aqui o Por Dentro do Mundo, a sua revista no rádio. Agora são 7 horas em ponto. Gente, seguinte, a partir de segunda-feira estarei com vocês no Mundo News, tá bom? A partir das 7 horas da manhã, durante as férias de Rosana Baio. E o Por Dentro do Mundo fica por aqui e volta na segunda, 5 horas da tarde, na apresentação de Diana Vieira. Desejo pra você um excelente final de semana. A gente se fala nas ondas sonoras da Mundo, segunda 7. Agora tem Renan Zamilian chegando aí para toda a Rede Mundo Livre com mais uma edição do Flow.
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9: Mundo Livre, 7 horas e 4 minutos, uma excelente noite de sexta-feira pra você que me acompanha a partir de agora aqui nas ondas da sua rádio de atitude. Eu, Renan Zamilian, sigo contigo até a meia-noite com muita música boa. Bora de Flow e os 10 sons direto.

0: Mundo Livre, sua atitude sonora, encerrando a minha edição do Flow dessa sexta-feira, hoje 31 de julho, último dia do mês. E a gente ouviu o Oingo Boingo com Just Another Day. Antes rolou também som do David Bowie com Modern Love, Charlie Brown Jr. Lugar ao Sol, Fall Out Boys com Dance Dance. E abrimos aí o nosso bloco com White Stripes, Seven Nation Army. A gente segue em frente agora com som lá dos anos 80 para resgatar essa essência boa ao som de Simple Minds, Don't You?
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0: Mundo Livre, sua atitude sonora, fechando a minha edição do Flow dessa sexta-feira, hoje 31 de julho, e a gente ouviu Imagine Dragons com Enemy. Logo antes também rolou o som do Donovan Frankenheiter com Free, Red Hot Chili Peppers Around the World e ainda som da Capital Inicial com Natasha. Vem comigo pra mais, porque aqui nas ondas da Mundo Livre a música não para. Eu volto já já, logo depois do break, pra gente curtir o som do Soundgarden.
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0: Mundo Livre, sua rádio de atitude. Esse foi Linkin Park, The Emptiness Machine. Som lá do último trabalho de estúdio da banda, já com os vocais potentes aí da Emily Armstrong. E antes ainda rolou também Legião Urbana com Será. É isso aí, ainda tem muito chão pra percorrer hoje. E daqui a pouquinho eu já volto pra abrir mais uma hora nas ondas da Mundo.
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0: Já tô de volta no nosso encontro dessa sexta-feira. Eu, Renan Zamilian, assinando a passagem do mês de julho e trazendo pra você agora Spy vs Spy, pra abrir essa hora com Clarity of Mind.

0: Mundo Livre, sua atitude sonora. Você ouviu One Republic, Counting Stars, e antes, os Paralamas do Sucesso com O Beco. Agora 8:19.
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0: Mundo Livre, sua rádio de atitude, com os caras do Nickelback, Rockstar, proibido ouvir escondido, hein? Antes também rolou AC/DC, Are You Ready? E ainda o Rapa com Hey Joe. Agora 8:38, bora seguir junto.
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Tá aí na Mundo Livre, The Police, Don't Stand So Close To Me e antes Lulu Santos com apenas mais uma de amor. Agora 9 horas em ponto, vem chegando na sequência a Voz do Brasil e na volta às 10 te encontro novamente pra gente seguir com a programação noturna aqui da Mundo Livre. Te encontro lá.

0: no ar a voz do Brasil. As notícias do governo federal que movimentaram o país no dia de hoje.
1: Olá, boa noite.
2: Boa noite para você que nos acompanha em todo o país.
1: Sexta-feira, 31 de julho de 2026.
2: Vamos ao destaque do dia.
1: Combustível renovável.
2: Gasolina com 32% de etanol começa a valer amanhã. Claudimário Carvalho.
3: De acordo com estudos técnicos, os veículos apresentam funcionamento adequado sem impactos relevantes no desempenho ou nos sistemas de combustível.
1: Educação. Professores e estudantes da rede pública de ensino podem acessar livros didáticos em formato digital.
2: São mais de 2.800 obras que podem ser acessadas pela conta gov.br. Natália Kuslick.
4: O catálogo reúne obras didáticas e literárias e abrange desde os anos iniciais do ensino fundamental até o ensino médio.
1: E hoje nós vamos falar sobre uma arte que é patrocinada.